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1: 93.

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5: 9:33.

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3: 94 FM, 10 e 2.
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2: 10 e 1.

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2: 10 e 19.

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3: 6 horas e 30 minutos.

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2: 11:22.

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2: 2 e 1.

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5: 3 e 2.

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2: 4 horas.

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2: 5 e 3.

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4: 5:19.

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2: 5:34.

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9: 5:51.

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3: Muito bom dia, cidade! Bom dia, Nanuque! Bom dia a toda a região! Cheguei! Abrindo mais uma edição do Paradão Sertanejo desta terça-feira, hoje, 25 de agosto de 2026. E estamos aqui, né? Feliz, contente, como sempre, abrindo mais uma edição do Paradão Sertanejo. E como é que você tá? Tá tudo bem por aí? Já quero desejar um ótimo dia para você, um dia abençoado para todos vocês que acompanham a nossa programação. O Paradão Sertanejo vai até às 6h30, porque a partir das 7h30, na verdade, porque a partir das 7h30 tem Conexão 94, abrindo jornalismo da 94 FM, e a nossa programação sempre começa pedindo a Deus para que venha abençoar a todas as famílias que estão na escuta neste momento. Agradecer sempre a Deus por tudo que Ele tem feito. Agradecer pelo alimento que Ele põe em nossas mesas. Agradecer pelo ar que nós respiramos. Agradecer pelo sopro de vida. Muito obrigado, Senhor, por tudo que o Senhor tem feito por nós. Pedir por esta pessoa que está triste, desanimada, abatida, doente, que o Senhor venha olhar, cuidar e curá-las. Obrigado, meu Deus, por tudo. É o que nós te pedimos e te agradecemos.

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0: 94 FM, Paula Fernandes, juntos ao vivo, canção linda demais, né, da Paula Fernandes. Você sempre ligado e sintonizado na melhor 94,5, Paradão Sertanejo. Aqui com certeza, meu amigo, só toca as melhores, você sempre na escuta da programação 94,5, a rádio que vai mais longe para ficar mais perto de você. 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Quem está chegando por aqui, gente? Muitas mensagens aqui no Zap Zap da 94 FM, tem muitas mensagens chegando, deixa eu ver... bom dia, bom dia. Queria mandar um alô para o marido Anderson, aqui em Mairim, que é isso mesmo? Ele está no serviço. Obrigado mesmo pelo carinho da audiência. Meu amigo Bergão, como é que você está, meu querido? Obrigado pelo carinho da audiência. Bom dia. Deixa eu me ver, Boiú chegou por cá também. Bom dia, Boiú.
1: Bom dia, John John. Bom dia aos ouvintes da 94. Uma abençoada terça-feira a todos. Olha o compromisso. Tchau, obrigado.
2: Bom dia, Jones. Bom dia. Bom dia. Ótima terça-feira para vocês aí da 94. Bom dia, essa galera do Nanuquense. Bom dia a todos os moradores do Nanuquense. Homens, todos os moradores, toda a juventude. E bom dia para todas as padeiradas, todas as confeiteiras. Bom dia, meu irmão lá do Rubinho, supermercado Tia Bia do DR. Fala, Tia Bia, minha cunhada, como tá aí? Como tá essa galera aí? Bom dia para todos vocês aí, Nanuquense. Bom dia a todos os moradores do bairro São Geraldo, Alto Bonito, Vila Nova, Vila Esperança, Zaru, UDE, Reta, Romildo da Rua. Um abraço para toda essa galera aí. Quem manda aqui é Verdival da Padaria, Pão de Cheiro.
0: Valeu, meu querido Verdival, obrigado. Deixa eu ver, o Célio Alves chegou por cá também me dando aquele bom dia. Grande Renato, bom dia, Renato. Como é que você tá, meu querido? Bom dia. Ei, rapaz. Edmilson, bom dia, meu querido.
3: Bom dia. Aqui fala Edmilson. Ribeirão das Pedras, perto de Vila Pereira. Mandar um alô para Detetê. Um alô para Manel em Montanha, cantor.
0: Obrigado, meu querido. Tamo junto. Bom dia, bom dia.
4: Bom dia, Jonas. É Miguel da Feira Coberta. Vamos na escuta, Jonas. Manda um alôzão aqui pro povo da Feira Coberta. Um bom dia para nós.
0: Obrigado, meu irmão, tamo junto. Obrigado, Rosilda, um abraço pra você, minha amiga, tamo junto também. Todo mundo curtindo, a minha amiga Soraya sempre curtindo a melhor programação, Paradão Sertanejo. Bom dia, bom dia, bom dia.
5: Bom dia, Jonas, dá um alô aí pra Taquarinha. Uma ótima terça-feira pra todos nós aí.
0: Obrigado, minha amiga, um abraço, Taquarinha, curtindo a nossa programação, sempre, sempre ligados na melhor sintonia. Bom dia.
6: Bom dia, Jonas. Bom dia. Manda um alô aí pra mim, pra Ana, aqui na Vila Esperança.
0: Obrigado, Ana. Sempre curtindo a melhor sintonia. Abrindo mais uma sequência no Paradão Sertanejo. Agora, para você não perder o compromisso, 6 horas e 46 minutos. Chico Rei Paraná, um degrau na escada. Bom dia.

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14: Agora, 7:18. Vou me despedindo por aqui, mas volto amanhã, se Deus nos permitir, com mais Paradão Sertanejo. Daqui a pouquinho, Conexão 94, chegando Guilherme Silva, Beatriz Oliveira, Amor de Jasmin. Tchau, tchau, daqui a pouco, hein? 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
15: Essa é mais um sucesso, Guilherme Silva. 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
10: 7h33, muito bom dia a toda a cidade, bom dia Nanook, bom dia região, está no ar o Conexão 94 ao vivo, trazendo informações para vocês que acompanham a nossa programação. Hoje, 25 de agosto de 2026, são 7h34, está no ar o Conexão 94 e nós iremos com os destaques da programação de hoje. Idoso morre após acidente de moto na MGC 418 em Carlos Chagas. Adolescentes são apreendidas durante investigação sobre tentativa de homicídio em Medeiros Neto, no extremo sul da Bahia. Confira! Homem desaparecido é encontrado morto em Lagoa, na zona rural de Ladainha. Você vai acompanhar na edição de hoje. A Pai de Nanook promove programação especial na Semana Nacional da Pessoa com Deficiência Intelectual e Múltipla. Semana Nacional de Coleta de DNA para Desaparecidos começa com pontos em Teófilo Otoni e em Nanook. Primeiro dia de inscrições para o programa habitacional Minha Casa Minha Vida já começaram na cidade. Hoje, terça-feira, é dia do quadro Polícia Militar e Comunidade. Com esses e outros destaques, com imagens de Pedro Hugo, direção-geral de Frank Alves e Luiz Rezende, está no ar o Conexão 94.
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10: 7h35, muito bom dia para todos vocês, bom dia cidade, bom dia Nanook, bom dia a toda a nossa região. Quero agradecer a todos pelo carinho e pela audiência, vocês que estão acompanhando a nossa programação na data de hoje, 25 de agosto de 2026. Você que acompanhar com imagens, está escutando no rádio, é só pegar o seu celular entrar no canal do YouTube da Rádio 94 FM e acompanhar tudo com imagens diretamente do canal do YouTube. Também você pode ouvir em outros lugares, em outros estados, em outros países, através do aplicativo RádiosNet, também aplicativo Tune e também através da Alexa. Parananuque, mais de 40 localidades, extremo sul da Bahia, norte do Espírito Santo, nordeste de Minas, frequência 94,5. Agora, 7 horas e 36 minutos, começando com as ocorrências policiais aqui da nossa região. Um idoso morreu em um acidente de moto na MGC 418, ali no perímetro de Carlos Chagas, próximo a Carlos Chagas. A vítima foi socorrida e levada ao Hospital Santa Rosália de Teoflotone, mas não resistiu aos ferimentos. Um homem de 78 anos morreu na manhã de sábado, dia 22, após se envolver em um acidente de trânsito na MGC 418, na zona rural de Carlos Chagas, no Vale do Mucuri. O acidente aconteceu por volta das 18 horas e 40 minutos de sexta-feira, dia 21, no quilômetro 105 da chamada Rodovia do Boi. Segundo as informações apuradas, o idoso conduzia uma motocicleta no sentido Teófilo Otônio Ananuque, quando colidiu com um veículo pesado que seguia no sentido contrário. A vítima foi identificada como Geraldo Freitas Santos, de 78 anos. Após o impacto, Geraldo foi socorrido com vida e encaminhado ao Hospital Santa Rosália, em Teófilo Otônio, onde deu entrada em estado grave. Apesar dos esforços da equipe médica, o motociclista não resistiu aos ferimentos e morreu na manhã do dia seguinte. O corpo de Geraldo foi encaminhado ao Instituto Médico Legal IML de Teófilo Otônio pela médica legista de plantão Larissa Brito e sua equipe. Geraldo era aposentado, divorciado e morava em Itatiaia, no estado do Rio de Janeiro. Conforme as informações disponíveis, ele havia saído da cidade onde residia para realizar uma viagem de moto e tinha como objetivo chegar à cidade de Nanuque. As circunstâncias e a dinâmica da colisão deverão ser apuradas pelas autoridades competentes. Da redação de jornalismo, Jonathan Santos. 7 horas e 38 minutos, está aí as informações desse acidente que aconteceu na sexta-feira. E nós redobramos, né, a atenção, pessoal, na MGC 418. É muito importante isso. Você que vai passar, esse homem, esse idoso, né? Um idoso, informações que ele vem de Itatiaia, a distância, né? Até aqui a cidade de Nanuque, infelizmente, já quase chegando ali em Carlos Chagas, se envolveu em esse acidente, uma colisão com o veículo. E as informações que nós tivemos é que esse veículo tomou rumo desconhecido, não foi localizado. Foi as informações que nós tivemos aqui na 94. 7 horas, 39 minutos. Um homem que estava desaparecido desde domingo foi encontrado morto nesta segunda-feira em uma lagoa no córrego Sete Posses. Este fato na zona rural de Ladainha. Segundo as informações, a vítima costumava frequentar o local e tinha epilepsia. Ih, rapaz, é triste isso aí, né? O corpo foi localizado por moradores e encaminhado ao Instituto Médico Legal de ML de Teófilo Otônio, onde passou por necropsia para esclarecer as causas da morte.
11: Homem encontrado morto dentro de lagoa na zona rural de Ladainha. A vítima foi identificada como Joalice Pereira Gomes, de 56 anos, que completaria 57 anos no próximo mês. Ele estava desaparecido desde domingo e foi encontrado morto nessa segunda-feira dentro de uma lagoa no córrego de Sete Posses, na zona rural de Ladainha. Segundo as informações iniciais, Joalice costumava frequentar o local e tinha histórico de epilepsia. As circunstâncias da morte ainda são apuradas. O corpo foi encaminhado ao Instituto Médico Legal de Teófilo Otônio, onde será submetido à necropsia para determinar a causa da morte. Da redação da Rádio 98 FM, repórter Matheus Rocha.
10: 7 horas e 40 minutos, 7 horas e 40 minutos. Adolescentes que foram apreendidas em Medeiros Neto durante investigação sobre tentativa de homicídio foram apreendidas essas adolescentes. Acompanhe.
12: Duas Adolescentes, ambas de 15 anos, foram conduzidas à Delegacia de Polícia de Teixeira de Freitas durante uma ação da Polícia Militar que apura suspeitas de envolvimento com o tráfico de drogas e de participação no monitoramento de um homem que teria sido alvo de uma tentativa de homicídio no bairro Olaria.
10: A ocorrência foi atendida por policiais do Pelotão de Emprego Tático Operacional PETO, que realizavam diligências nos bairros Odorico Pinto e regiões próximas. Conforme as informações repassadas à polícia, as adolescentes estariam ligadas a um grupo envolvido na comercialização de entorpecentes e teriam atuado no monitoramento da vítima, identificada pelo apelido de, abre aspas, Gil.
12: Segundo a apuração policial, o homem teria sido alvo de uma tentativa de homicídio a tiros no bairro Olaria. O crime estaria relacionado a um suspeito conhecido pelos apelidos de Gaúcho ou Léo, apontado como possível mandante. As circunstâncias e a eventual participação de cada envolvido ainda deverão ser investigadas pelas autoridades competentes.
10: Durante as diligências, os policiais abordaram as duas adolescentes e localizaram um material que, segundo a Polícia Militar, apresentava características de entorpecentes. Foram apreendidas 11 poções de substância semelhante à cocaína, sendo 9 delas encontradas no interior de uma casa abandonada, além de aproximadamente 10 gramas de crack, distribuídos em 6 poções.
12: Também foram encontrados R$300 em dinheiro e 2 aparelhos celulares, sendo um de marca Samsung e o outro Redmi. Ainda de acordo com as informações policiais, uma das adolescentes teria relatado possuir ligação com um homem apontado como mandante da tentativa de homicídio e afirmou que estaria atuando na venda de drogas aproximadamente há 2 meses.
10: Todo o material apreendido, juntamente com as adolescentes, foram encaminhados para a 8ª Coordenadoria Regional de Polícia Militar do Interior, onde foram adotadas as providências cabíveis. Por se tratarem de adolescentes, as identidades das jovens foram preservadas, conforme determina o Estatuto da Criança e do Adolescente, SCA.
12: A participação delas nos crimes investigados deverá ser analisada pelas autoridades responsáveis, respeitando os procedimentos específicos previstos para menores de idade.
10: 7h43, esta ocorrência em Medeiros Neto, extremo sul da Bahia. 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Agora, 7h44, nós iremos ao intervalo e voltamos já já com muito mais informações no Conexão 94.
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10: Estamos de volta no Conexão 94. Muito bom dia para todos vocês. Bom dia, cidade. Bom dia, Nanuque. Bom dia a toda a nossa região. 7 horas e 48 minutos. A Pai de Nanuque promoveu uma caminhada para iniciar a programação especial da Semana Nacional da Pessoa com Deficiência Intelectual e Múltipla. Caminhada iniciou, foi na manhã de ontem, da segunda-feira, e passou pelo centro da cidade.
12: Pai de Nanuque realiza ao longo desta semana uma programação especial em celebração à Semana Nacional da Pessoa com Deficiência Intelectual e Múltipla. A iniciativa busca promover conscientização, inclusão, respeito e valorização das pessoas com deficiência com atividades que envolvem toda a comunidade.
16: Acabei de participar agora da caminhada, com o tema Deficiência Não Se Define. É um tema nacional, o Brasil inteiro hoje, essa semana, está fazendo essa campanha e Nanuque não é diferente, nós estamos aqui juntamente com a PAI fazendo essa caminhada, levando a conscientização à população. Graças a Deus, a nossa gestão, no longo desses 6 anos aí, nós temos construído bastante, ajudado bastante o prédio da PAI, colocamos aí a PAI no ranking estadual com um dos melhores prédios e infraestrutura do estado de Minas Gerais, mas só isso não basta. Nós precisamos aí do apoio da população, precisamos do apoio aí dos empresários, daquelas pessoas que têm aquela essência de fazer o bem, que vem até a PAI, faz uma visita à PAI. Muitas vezes não é só de dinheiro que precisa, mas precisa de um afeto, precisa de um carinho, de um abraço, que vocês abraçam conosco esse projeto. Que vamos desconstruir esse preconceito que as pessoas têm com as pessoas deficientes.
17: Olha, hoje nós estamos comemorando a Semana Nacional da Pessoa com Deficiência Intelectual e Múltipla, que é comemorada todos os anos, de 21 a 28 de agosto. Hoje nós estamos com o nosso segundo dia. Demos início lá na sexta-feira, em um passeio ciclístico na cidade de Carlos Chagas. Acompanhamos, né? O passeio ciclístico lá foi ótimo. E hoje nós estamos com a caminhada é uma caminhada onde a gente chama a sociedade para ouvir a APAE, ouvir a, e ter esse olhar para a pessoa com deficiência. O tema da nossa semana é, deficiência não define, oportunidade transforma, inclua a nossa voz. Então, é uma forma realmente de estar chamando, né, a atenção para esse momento que é tão importante para o movimento apaiano e para a pessoa com deficiência. E eu aproveito a oportunidade para agradecer todas as pessoas que colaboram com a APAE, todos os nossos parceiros, né, na comunidade. Sem eles, o trabalho se tornaria muito mais difícil. E o nosso grande parceiro, que é o município, é a Prefeitura Municipal, na pessoa do prefeito, dos seus secretários de saúde, educação, assistência. Então, assim, a gente também agradece a essa parceria que vem de longa data e sem ela o trabalho seria muito mais difícil. Agradecer vocês da imprensa, porque estarem sempre mostrando, né, a APAE, sempre nos acompanhando e nos dando a oportunidade de falar também. Lembrando que durante a semana, teremos outras programações com encontros da APAE, encontros com famílias, com a pessoa com deficiência, sempre pensando no protagonismo dessa pessoa.
12: A programação conta com atividades ao longo de toda a semana, envolvendo momentos de conscientização, convivência, saúde e integração. A proposta é levar informação para a comunidade e reforçar a importância de garantir espaço, respeito e oportunidades para as pessoas com deficiência.
18: Para mim é muito importante porque, assim, celebrando, né? E agora, celebrando a semana da pessoa deficiência, né? Intelectual e múltipla. Então, isso é muito importante para a gente. Eu amo muito ser a aluna da APAE e tocar a fanfarra. Me dá alegria quando chega assim, dia de ensaio. Eu vou para a escola toda animada, vai tocar e ensaiar para 7 de setembro. Então, a gente já fica assim, animado, né? Para o dia chegar logo e a gente fica ensaiando. Todos os dias a gente ensaia e com muita alegria.
19: Agradecer essa escola APAE, que é uma benção, é uma escola maravilhosa. Eu fico feliz porque nós estudamos na escola que tem amor e carinho. E é uma escola que tem amor. As professoras maravilhosas, a daqui, a diretora Cláudia, é uma escola que nós estudamos com amor e carinho. Não precisa essa escola ganhar a vitória. Amém!
12: Uma semana de conscientização, acolhimento e inclusão, mostrando que a deficiência não define ninguém e que com oportunidades e respeito, todos podem participar e transformar a sociedade. A APAE reforça o convite para que a comunidade participe da programação e seja também parte dessa importante causa. Diretamente da redação do Jornalismo para 94, Camille Batista.
10: 7:53, está aí esta caminhada da APAE, a pessoa com deficiência intelectual e múltipla. Em entrevista ali, o prefeito falou uma coisa muito importante, né? Às vezes a pessoa, eu não tenho nada para ajudar, eu não tenho nada para oferecer, mas às vezes você vai lá, você dá um abraço, vai conhecer aquelas crianças. Não só crianças, né? Esses adolescentes também, tem adultos que participam ali. Um afeto, um amor, um carinho ali é muito importante para eles. Você vê na entrevista onde eles falam e agradecem pelo amor e pelo acolhimento que ele tem, né? Então, às vezes nem precisa eles expressar, eles falar nada, né? No rosto de cada um desses alunos você já vê uma alegria estampada quando eles estão ali na APAE ou fazendo alguma atividade em relação à APAE. No rosto deles você já vê a alegria, a felicidade e sempre a gratidão no olhar que eles têm de ser acolhidos pela APAE. Amanhã, na quarta-feira, nós iremos receber a Cláudia Onofre aqui no Conexão. Nós iremos falar mais sobre esse tema, que é um tema muito importante. São tabus que precisam ser quebrados, são preconceitos que precisam ser quebrados. E o Conexão 94, ele sempre abraça essa causa. A 94, na verdade, sempre abraça essa causa. E amanhã nós iremos receber a Cláudia aqui, iremos falar mais sobre esse tema e sobre a programação, que não acaba. Tem programação toda a semana realizada para a APAE, nessa semana que fala desse tema, da deficiência intelectual e múltipla. Então, amanhã, a partir das 8 horas, uma entrevista exclusiva com a PAI e trazer uns dois alunos aqui também, né? Para nós podermos compartilhar essa alegria e essa semana de programação realizada pela APAI. 7 horas e 55 minutos. Começou nesta segunda-feira, pessoal, a semana, isso é muito importante, viu? Nacional de mobilização para a coleta de DNA de familiares de pessoas desaparecidas. A ação segue até sexta-feira e busca ampliar o banco de perfis genéticos, que auxilia na localização

0: Milhares de pessoas desaparecidas. A ação segue até a sexta-feira e mobiliza centenas de pontos de atendimento em todo o país, incluindo unidades instaladas em cidades da região. O objetivo é ampliar o Banco Nacional de Perfis Genéticos, utilizado na identificação de pessoas desaparecidas. Durante a campanha, familiares que ainda não participaram da iniciativa podem realizar a doação de material genético, contribuindo diretamente para as investigações e para a localização de parentes que seguem sem paradeiro conhecido. A prioridade é para familiares de primeiro grau, como pais, mães e filhos. Irmãos também podem participar da coleta. Para realizar o procedimento, é necessário apresentar o documento de identificação e informações relacionadas ao boletim de ocorrência do desaparecimento. O material coletado passa por análise pericial e é inserido em um banco nacional de dados. A partir daí, os perfis genéticos são comparados com informações de pessoas encontradas vivas e também de pessoas falecidas que ainda não foram identificadas. Segundo especialistas, o cruzamento dessas informações aumenta significativamente as chances de identificação e pode ajudar a solucionar casos que permanecem sem resposta há anos. Mesmo quando não há uma correspondência imediata, o perfil genético permanece armazenado e continua sendo comparado automaticamente sempre que novos dados são inseridos no sistema. Além da coleta dos familiares, materiais biológicos da própria pessoa desaparecida também podem auxiliar nas buscas. Objetos de uso pessoal, como escovas de dentes, aparelhos de barbear e outros itens que possam conter material genético, podem ser utilizados pelos peritos durante as investigações. Na região, um dos pontos de coleta está instalado em Teófilo Otoni, no Centro Médico Filadélfia, localizado na Avenida Dr. Júlio Rodrigues, número 605, terceiro andar, no bairro Marajoara. Já em Nanuque, o atendimento acontece na Policlínica Municipal, localizada na Avenida Mucuri, próximo ao número 499, no bairro Laticínios. Para a Rádio 98 FM, repórter Tiago Cardoso.
1: 7h59, está a informação muito importante para você que é aqui da nossa cidade de Nanuque e tem alguma pessoa desaparecida da família, algum ente querido que desapareceu, é importante você ir lá e pegar mais informações, né? Fazer a realização dessa coleta. É muito importante, a coisa é rápida, pessoal, tá bom? Então você que está aí preocupado, não sabe o paradeiro da pessoa, há muitos anos que você não vê que essa pessoa desapareceu, sem informações, é importante que isso vai auxiliar até mesmo nas buscas, tá bom? Então é na Policlínica, na Avenida Mucuri, aqui na cidade, que já começou, tá bom? Dentro de ontem, segunda-feira, e vai até na sexta-feira, é importante falar sobre isso. Agora, 8h em ponto, aposentados sem biometria facial podem voltar a contratar empréstimo. A medida visa não atrapalhar quem não tem o cadastro nas bases oficiais.
2: Os aposentados e pensionistas do INSS sem biometria facial podem voltar a contratar empréstimos consignados. O INSS tinha determinado a exigência do registro biométrico em agosto do ano passado para combater fraudes bilionárias. Mas para não travar quem não tinha um cadastro nas bases oficiais, como Carteira Nacional de Habilitação ou Justiça Eleitoral, novas regras começaram a valer na semana passada. Agora a liberação é feita direto pelo aplicativo Meu INSS, com o uso dos dados bancários e a assinatura de um termo de autorização pelo segurado. Vale lembrar, a contratação não é permitida por telefone ou gravação de voz. O banco terá 20 dias para confirmar a transferência e até 7 dias úteis para informar os dados do depósito. Sem a confirmação no prazo, a operação é cancelada. O desconto no benefício só acontece depois que a documentação for enviada ao INSS. É bom ressaltar que a biometria facial, porém, não deixou de ser utilizada e nem pode ser uma alternativa para quem já tem a imagem nas bases do governo. Com informações da Agência Brasil, da Rádio Nacional em Brasília, Renato Ribeiro.
1: 8h02, está aí informações da aposentado sem biometria facial podem voltar a contratar os seus empréstimos, né? E essa medida, ela visa não atrapalhar, pessoal.

0: quem não tem o cadastro nas bases oficiais. 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
9: Agora 8 horas e 8 minutos, estamos de volta no Conexão 94. Muito bom dia para você que está chegando agora, ligando o teu rádio neste momento. Obrigado pelo carinho e pela audiência de todos vocês acompanhando a nossa programação. Vocês aí do extremo sul da Bahia, norte do Espírito Santo, muito obrigado pela audiência. Vocês da zona rural que estão acompanhando a nossa programação, gratidão a todos por estar acompanhando tudo que acontece aqui na nossa região, no Conexão 94. Bom, pessoal, o primeiro dia de inscrições para o programa habitacional Minha Casa Minha Vida já começaram. A iniciativa busca facilitar o acesso à casa própria para famílias que atendem aos critérios do programa. As inscrições começaram ontem aqui na nossa cidade de Nanook e uma grande multidão já estava ali fazendo seus cadastros. Bem, pessoal, estamos aqui na escola profissionalizante aqui na nossa cidade de Nanook, porque está acontecendo o cadastro do programa Minha Casa Minha Vida. Estamos com o Igor, ele está aqui fazendo um trabalho que é da assistência social, mas está aqui dando um apoio, não é mesmo, Igor? Fala para nós como é que está funcionando esta dinâmica, como é que está funcionando este primeiro dia de cadastro, haja vista que tem uma multidão de pessoas aqui, né? O público foi esperado, a quantidade de gente, Igor?
10: Foi esperado, sim. Já estávamos aguardando essa quantidade de pessoas, né? Até porque é um programa que chegou agora em Minas, né? Em Minas, não, desculpa. Chegou agora em Nanook, e a gente estava esperando esse montante de pessoas, sim. Iniciou hoje o cadastramento, vai até o dia 4 de agosto. A gente está funcionando das 8 da manhã ao meio-dia e das 13 às 5 horas, às 17 horas. Então, aquelas pessoas que se enquadram no perfil, né, que queiram e que desejam receber essa casa do programa habitacional Minha Casa Minha Vida, pode vir aqui na Escola Profissionalizante e será realizado o cadastro.
9: Ô Igor, a partir de que horas que começou os cadastros e até que horas vai, os documentos que são necessários, porque às vezes a pessoa não traz a quantidade de documentos certa, se não trazer os documentos, tem como voltar em casa e buscar para realizar o cadastro? Como é que funciona essa dinâmica, Igor?
10: Então, a gente inicia às 8 horas da manhã. São distribuídas 100 senhas pela manhã e 100 senhas à tarde. Se por acaso a pessoa trouxe a documentação, está faltando, dá tempo de ir em casa assim, especialmente se vier pela manhã e pegar assim à tarde. Dá tempo de ir em casa, se organizar, pegar o documento certinho e vir realizar o cadastramento. É importante estar em mãos CPF, RG, comprovante de residência atualizado, certidão de casamento, se for casado, se não for casado, não precisa, comprovante de renda ou carteira de trabalho. Tem que se enquadrar também em uma renda familiar, ter 2 salários mínimos, não ter sido contemplado nesse programa Minha Casa Minha Vida, né, em qualquer outro estado ou outro município, ser morador de Nanuque e nunca ter possuído um imóvel próprio.
9: Certo, muito obrigado, Igor. Nós seguimos aqui porque as pessoas estão chegando, outras já estão aqui aguardando para realizar este cadastro do programa Minha Casa Minha Vida. Estamos aqui agora com o Jorge Eduardo, ele é responsável aqui pela empresa que está fazendo esses cadastros. Jorge, é importante salientar das pessoas que vão se cadastrar aqui neste dia, as pessoas que se enquadram, né? Quais são os tipos, as pessoas que se enquadram para realizar esse programa?
8: As pessoas que se enquadram são famílias que têm renda familiar de até 2 salários mínimos, elas têm que ser morador do município de Nanuque, ela nunca pode ter sido contemplada no programa Minha Casa Minha Vida em qualquer âmbito do território nacional, ela também nunca pode ter tido uma casa própria em seu nome. Os documentos necessários, identidade, CPF, comprovante de endereço, certidão de casamento, caso for casado. Se tiver um contrato de aluguel também, nos ajuda bastante. Não é necessário as pessoas que não têm o CAD único ir lá na secretaria e fazer o CAD único. Pode vir para cá fazer sem o CAD único. Basicamente, são esses requisitos e esses os documentos necessários.
9: A partir de agora que essas pessoas fazem esses cadastros, qual é os primeiros trâmites? Daqui, vai para onde esses nomes, tem uma análise, como é que faz, como é que a pessoa ela vai descobrir se ela foi contemplada ou não neste programa?
8: O que acontece? Nós vamos fazer o cadastro nessas 2 semanas, até o dia 4 de setembro, depois nós encaminhamos esse cadastro todos para a Caixa Econômica, junto com o Ministério das Cidades. Eles vão analisar casa a casa de cada pessoa, de cada família, e vai selecionar as 50 famílias que foram contempladas. Essas 50 famílias elas não vão ter agora já a resposta. Por quê? Porque o programa ele vai fazer de acordo com a construção dos imóveis que já está sendo preparado o terreno para começar a obra das 50 habitações. Então, de acordo com o cronograma de obra, não fazendo cronograma de triagem com essas famílias.
9: Então, não tem assim como dar uma data específica de quando a pessoa vai ter a resposta?
8: Não. Lógico que quando a casa estiver pronta, que o prazo de construção são de 18 meses, as pessoas já vão saber que vai ter com a chave no ato da entrega lá daqui a 18 meses. Mas eu não consigo dizer data exata.
9: Agora, 8 horas e 13 minutos. 8 horas e 13 minutos, Conexão 94. Tá aí, pessoal. Muito importante salientar sobre esses cadastros que estão acontecendo aqui na nossa cidade, né? Fiquem atentos, tem uma quantidade de senha que eles dão lá e os cadastros continuam. 8 horas, 14 minutos, vamos falar das eleições 2026 em Minas Gerais. Olha, aqui no nosso estado de Minas Gerais, as eleições movimentam o cenário político, com mais de 1.800 candidaturas registradas. O estado apresenta um crescimento na participação feminina e uma maior diversidade entre os concorrentes. No Vale do Mucuri e Vale do Jequitinhonha, novos nomes entram na disputa, ao lado de lideranças já conhecidas da população.
11: Faltando pouco mais de um mês para as eleições de outubro, Minas Gerais já conhece o perfil dos candidatos que disputam vagas na Câmara dos Deputados e também na Assembleia Legislativa. Ao todo, o estado registrou 1.810 candidaturas para os cargos em disputa nas eleições de 2026. Desses, 749 concorrem ao cargo de deputado federal, e 988 disputam uma cadeira de deputado estadual, segundo os dados do Tribunal Regional Eleitoral de Minas Gerais. O levantamento mostra uma mudança importante em relação à última eleição. As mulheres representam 35,08% das candidaturas mineiras, somando cerca de 635 nomes. Em 2022, elas eram apenas 33,8% do total. Apesar do avanço, os homens ainda são maioria, com quase 65% das candidaturas. Outro dado que chama atenção é o perfil racial dos concorrentes. Pela primeira vez, os candidatos autodeclarados pretos ou pardos ultrapassaram a marca de 52% do total em Minas Gerais. Em 2022, esse índice era pouco superior a 50%. O perfil predominante dos candidatos mineiros segue uma tendência nacional. A maioria possui ensino superior completo, está na faixa entre 45 e 49 anos de idade e atua em profissões como empresário, advogado, servidor público ou profissional liberal. No Vale do Mucuri, Jequitinhonha, a eleição deste ano também apresenta mudanças importantes. A região mantém a tradição de lançar lideranças ligadas à política municipal, ex-prefeitos, vereadores, empresários e representantes de setores como saúde, educação e agronegócio. Entre os candidatos da região, o discurso tem sido marcado principalmente pela defesa de investimentos em infraestrutura, duplicação e melhorias na BR-116, fortalecimento da saúde pública, ampliação de recursos para hospitais aqui da região e atração de novos investimentos para os vales. Minas Gerais é o segundo maior colégio eleitoral do país, com mais de 16 milhões de eleitores aptos a votar. Os mineiros serão responsáveis pela escolha de 53 deputados federais e 77 deputados estaduais, números que confirmam a importância do Estado na composição das forças políticas em Brasília e na Assembleia Legislativa. Para os moradores dos vales, a expectativa é saber quais candidatos conseguirão transformar as demandas históricas da região em representatividade política efetiva. O resultado das urnas poderá definir o volume de recursos, investimentos e obras destinadas aos municípios nos próximos 4 anos.
9: 8:17, tá aí. As eleições começam a movimentar a toda a região e todos os estados, né, e todo o país. 8:18, nós iremos a um breve intervalo comercial, pessoal. Já voltamos com o quadro Polícia Militar e Comunidade.
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9: Estamos de volta no Conexão 94, agora 8 horas e 22 minutos. 8 horas e 22 minutos. Estamos iniciando o quadro Polícia Militar e Comunidade. Hoje iremos falar sobre um tema muito importante, pessoal. Nesse mês de agosto, a Polícia Militar intensifica as ações de prevenção e enfrentamento à violência doméstica e familiar contra a mulher, por meio das ações da Operação Agosto Lilás. Bem, para explicar como funciona esse trabalho e principalmente como a Polícia Militar atua desde o primeiro atendimento até o acompanhamento especializado, vamos conversar com o Sargento Vieira, da Assessoria da Comunicação da 24ª Companhia de Polícia Militar Independente. Sargento Vieira, muito bom dia, obrigado mais uma vez pela sua participação.
21: Bom dia, Jonta, bom dia aos nossos ouvintes, nossa população de Nanuque, todas as nossas cidades compõem a área da 24ª Companhia, também a nossa tríplice divisa aqui, o estado da Bahia, o estado do Espírito Santo, que nos assistem também. É um prazer mais uma vez estar aqui, Jonathan, para nós. Eu sempre digo que é o nosso bate-papo semanal aqui do nosso programa. Então, vamos lá falar mais um assunto interessante para a nossa população, Jonathan.
9: Com certeza. A informação para a população ela é muito importante. Ô, Sargento, para começar, o que é o Agosto Lilás e qual o objetivo das ações desenvolvidas pela Polícia Militar nesse período?
21: Pois bem, Jonathan, é mais uma campanha que se iniciou aí no primeiro dia do mês de agosto, né? O Agosto Lilás é o mês representativo aí da conscientização e mobilização do combate à violência doméstica, né? A Polícia Militar deu início à nossa operação da Agosto Lilás em todo o estado de Minas Gerais. Nanuque não seria diferente, as nossas cidades que compõem a nossa região. são ações preventivas, ostensivas, operações de caráter educativo, seja nas escolas, nas associações, com públicos diversos em geral. E o objetivo da nossa operação é justamente que a gente combata e enfrente essa questão da violência doméstica. É muito assustador os números que têm acontecido e vêm acontecendo no nosso país. É importante nós frisarmos também, Jonathan, que a Polícia Militar, ela rotineiramente, continuamente, a Polícia Militar vem desenvolvendo ações de combate à violência doméstica, mas chega o mês de agosto, é um mês mais para conscientizar. Ou seja, nosso trabalho ele é o tempo inteiro, todos os anos, a todo momento, mas o mês de agosto é justamente esse mês de conscientização para a população quanto ao combate à violência doméstica. Jonathan?
0: Isso mesmo, sargento. Muitas pessoas ainda têm até dúvidas, né, sobre como funciona o atendimento da Polícia Militar em casos de violência doméstica, sargento. O que acontece desde o momento em que a denúncia chega até a polícia? Aquele primeiro momento ali.
21: Ô Jonathan, é importante, já que nós estamos no mês, no agosto, nós tivemos a intenção de trazermos aqui esse rol de serviços prestados pela Polícia Militar e trazermos um serviço especializado também, que tem uma equipe específica, né? Inicialmente, quando nós recebemos uma denúncia de violência doméstica, seja essa denúncia por meio de um telefone 190 ali no nosso centro de operações policiais, ou seja também por iniciativa do nosso policial quando está no seu patrulhamento ostensivo, rotineiro, a Polícia Militar comparece ao local, é repassada toda a situação do momento ali que está acontecendo naquele local, a polícia vai até essa localidade, identifica a vítima, identifica o autor. Nossa intenção principal, quando se chega ao local, é preservar a integridade física da vítima, principalmente quando se tratar de violência doméstica no âmbito da natureza física, agressões, lesões corporais. A gente preserva a integridade física dessa vítima, encaminha ela o mais rápido possível para um atendimento no hospital. A gente não poupa esforços para tentar fazer a prisão, efetuar a prisão do autor. Encaminhada essa vítima depois, posteriormente, a um centro local lá no nosso quartel, onde a gente vai confeccionar o boletim de ocorrência, vai tomar todas as cautelas possíveis em relação ali a essa vítima. E em relação ao autor também, a gente vai tratar de maneira como o nosso Código de Processo Penal, ele preceitua os procedimentos que o policial tem que tomar em relação à ocorrência ali. E posteriormente eles são encaminhados à Delegacia de Polícia Civil para posteriores providências que ali acontecem. A gente colhe também, se estiver no local, as questões das testemunhas, os vestígios que são deixados ali no local do crime. Mas o principal que a Polícia Militar faz é cuidar e ter a cautela com aquela vítima ali, levando em consideração o seu estado de saúde naquele momento, principalmente quando ocorre a questão da agressão física.
0: A primeira prioridade da polícia em uma ocorrência dessa é justamente proteger a vítima, né? Não é mesmo, sargento?
21: Principalmente isso aí, Jonathan. Nossa preocupação inicial é isso aí. Até porque você chega num momento ali, a vítima ela está fragilizada, né? Ela está lesionada e a questão emocional também envolve. Então, o principal é acolher essa vítima e tomar as providências ali cabíveis para preservar sua integridade física ali, Jonathan.
0: Tá certo. Agora, 8 horas e 28 minutos. Nós estamos no quadro Polícia Militar e Comunidade, aqui no Conexão 94, recebendo o Sargento Vieira, falando sobre esse tema muito importante. Nós falamos na semana passada aqui com o pessoal da Polícia Civil, né, as meninas, né, da Polícia Civil, sim, que trabalham, então, um trabalho muito importante. Tem uma parceria também da Polícia Militar com a Polícia Civil nesses trabalhos, né? Não está aqui na pauta a pergunta, mas tem essa parceria, não tem, Sargento?
21: Não, tranquilamente, a parceria, esse trabalho de ontem, ele é integrado, né? Todas as ações da Polícia Militar é um trabalho integrado e não seria diferente a questão da violência doméstica. A gente tem uma parceria com o Ministério Público, Poder Judiciário, bacana, a Polícia Civil, principalmente das nossas mulheres que estão à frente, seja as nossas policiais civis, nossos policiais militares. E então a gente sempre tem um trabalho com as forças integradas que compõem o sistema de segurança pública. Jonathan?
0: Tá certo. Ô, sargento, depois do atendimento inicial ali, aconteceu uma situação depois do atendimento inicial, a Polícia Militar simplesmente ela encerra o caso após o registro da ocorrência ou começa aí os trabalhos, segue ali investigações? Como é que funciona essa dinâmica, sargento?
21: Pois bem, Jonathan, logo após esse primeiro atendimento, que a gente chama de primeiro atendimento de primeira resposta, nós temos o atendimento de segunda resposta. Por quê? Porque inicialmente, essa equipe a qual atendeu essa ocorrência ali, ela será a responsável em até 72 horas em comparecer até o local ali, a residência dessa vítima, e passar a saber o que, que aconteceu, qual foi o desfecho após aquela ocorrência que teve ali, se essa vítima ela buscou as providências quanto a, se for cabível, de medidas de protetivas de urgência, para nós sabermos como é que está a situação, a questão emocional dessa vítima. Então, essa guarnição vai até a residência por essa vítima indicada, seja onde ela estiver, e vamos manter esse contato com ela e saber como é que está aquela situação dela para o momento, se ela está continuando um atendimento ali, se houve necessidade de um atendimento contínuo na questão ali de se houve lesões, se ela está tendo tudo certinho, se todos os anseios dela estão sendo atendidos. E principalmente, Jonathan, quando acontece essa situação de violência doméstica, a vítima ela fica fragilizada emocionalmente e fica com medo de que esse autor, e principalmente quando tem medida protetiva de urgência, que ele aproxime dela, que comece a amedrontá-la. Então a Polícia Militar tem esse trabalho de segunda resposta, que nós chamamos, houve a primeira resposta, que é o primeiro atendimento, essa segunda resposta é justamente para dar, diríamos assim, esse suporte a essa vítima posterior ao crime quando acontece. Em até 72 horas, essa guarnição nossa que atendeu essa ocorrência, preferencialmente, a gente dá preferência a essa guarnição, ela vai fazer esse atendimento a essa vítima. Jonathan.
0: E falando dessa guarnição, aqui, é muito importante falar sobre a Rádio Patrulha de Proteção à Mulher, né? E como é que ela atua? Quando é que a Rádio Patrulha entra na ocorrência, sargento?
21: Pois bem, é importante. Eu já disse que nós estamos falando do Agosto Silas, então é importante trazermos esses conceitos, esses serviços prestados pela Polícia Militar. Nós temos, dentro do nosso portfólio de serviço da Polícia Militar, uma equipe policial que se chama Rádio Patrulhamento de Prevenção à Violência e Proteção à Mulher, né? Como é que, em que consiste essa equipe? De ontem é uma equipe que obrigatoriamente ela tem que ter dois policiais militares, sendo que um desses policiais obrigatoriamente tem que ser uma policial feminina. E justamente que por quê? Porque há situações em que essa policial feminina, até pela questão do mesmo sexo ali, para manter esse contato, a segurança de estar conversando com aquela vítima ali, quando tem envolvimento de menores, então aquela confiança, diríamos assim, de ter uma mulher na equipe. E quando que o Rádio Patrulhamento de proteção à mulher atua? No atendimento de terceira resposta. Nós falamos da primeira resposta, que é aquela lá do primeiro atendimento, quando a ocorrência chega a ter a nosso centro de operações. A segunda resposta, que é a visita dessa mesma guarnição que atendeu a ocorrência para saber a situação daquela vítima logo após o ocorrido. E a terceira resposta é uma resposta mais especializada, que nós diremos assim, que essa equipe de rádio patrulhamento vai acompanhar. Dependendo do contexto em que envolveu essa violência doméstica, essa equipe vai ficar por conta ali de manter o autor avisado quanto à medida protetiva, vai manter aquela vítima orientada quanto aos procedimentos que ela deve tomar a partir dali, quando ela ingressou uma ação contra esse autor, e dando continuidade àquilo que eu falei lá atrás, vai manter essa vítima sempre sob proteção, diríamos assim. Não é uma escolta em tempo integral, mas é uma proteção. A Rádio Patrulha vai estar acompanhando. E, paralelo a isso também, com o apoio dos nossos órgãos que compõem o nosso sistema de defesa social, nós temos aqui no município o CRAS, o CREAS, todos aqueles que houver necessidades, nós estaremos envolvendo também dentro ali. Por quê? O nosso objetivo principal, de ontem, é quebra esse ciclo de violência, né? Porque, na maioria das vezes, a vítima ela é fragilizada, emocionalmente abalada, ela se envolve com determinado autor e fica com medo de dar prosseguimento a um processo, uma ação ali, justamente temendo o que pode acontecer com ela. E a nossa equipe especializada vai fazer com que ela quebre esse ciclo e tenha coragem, diríamos assim, de encarar aquilo ali e tomar todas as providências possíveis. Então a RPPM ela é justamente um serviço mais especializado, Jonathan.
0: Que bacana. Então, depois de todo o processo, desde a denúncia, se acontecer alguma coisa de do cidadão ele ter que afastar até a medida protetiva, a Polícia Militar com a rádio patrulha ainda vai ali, olha, só para refrescar sua mente, você toma medida protetiva contra a mulher, cuidado.
21: Perfeitamente.
0: Porque não é só ter uma medida protetiva e deixar lá, não, tá com medida protetiva, mas as pessoas, a gente não sabe, né, o que pode acontecer. Então a polícia está ali, ó, você toma medida protetiva contra a pessoa, cuidado, você não pode aproximar dela, como refrescando a mente da pessoa se ela eventualmente estiver pensando em fazer algo. Então a Polícia Militar, que bacana esse trabalho. Então tem muita coisa depois do início da ocorrência, né, sargento?
21: Perfeitamente, ontem é o nosso atendimento especializado, a gente sempre está atento ali, igual eu falei, tanto com a situação da vítima para acompanhá-la e deixar, uhum, minimizar as fragilidades dela, principalmente emocionais, no procedimento ali que ela vai dar continuidade, e também para nós alertarmos e estarmos atentos também ao autor, né, que ele tem que estar consciente de tudo aquilo que ele pode ser responsabilizado.
0: Que bacana, viu? Agora 8 horas e 35 minutos, falando do mês de conscientização, que é o agosto, né, o sargento falou mesmo aqui no início sobre que a polícia está trabalhando o ano todo, o tempo todo trabalhando em proteção às mulheres, né? A polícia ela não para. Só que o agosto é justamente o mês de falar, sobre conscientizar. Não é mesmo, sargento? Durante esse mês, sargento, como a Polícia Militar tem intensificado sua atuação aqui em Nanuque, bem como, que não é só Nanuque, tem mais 10 cidades aqui na região que abrange, né, que é responsável aqui da 24ª Companhia.
21: Pois bem, de ontem, igual eu falei, a gente organizou essa operação Agosto Lilás, realizando blitz educativos, sim, em todas as cidades, nossas guarnições de todas as cidades, e realizando aquelas blitz, entregando folders, em parceria sempre com as nossas secretarias, nas campanhas, palestras educativas, motivacionais, e também é importante nós frisarmos que tem palestras também, de ontem, específicas, voltadas para o público masculino, que é justamente aquela situação em que a polícia vai conscientizar o homem, né, que é um dos atores, diríamos assim, no ciclo da violência, e o principal, sim, diríamos, que é o que enquadra como autor, para ele ter essa consciência de que nós devemos preservar e devemos dar maior atenção possível e tratarmos de maneira humana, cordial e amável a sua mulher que está ao seu lado. Então nós temos essas palestras, temos essas blitz educativas, todas as cidades que compõem a nossa região, aqui na Nanuque também da mesma forma. Nas cidades em que nós não temos o rádio patrulhamento de prevenção de proteção à mulher, que é uma equipe especializada que tem especificamente aqui na Nanuque, mas nós temos em condições os nossos policiais, 100% da nossa tropa que faz o atendimento e que trabalha no serviço operacional, eles têm os conceitos básicos de atendimento e proteção à mulher. Então nós estamos desenvolvendo essa operação, já estamos aí caminhando para o fim, no momento são bons números que estão chegando para a gente e cada vez mais a gente vai tentando disseminar essa questão da conscientização, mobilização de combate à violência doméstica. Jonathan?
0: Verdade, é muito importante também, se a pessoa souber de alguma coisa, ou você mulher que está sendo aí abusada de qualquer forma, você está se sentindo intimidada, é muito importante você denunciar, não fique com medo, 181. 181 você pode denunciar.
21: Perfeito.
0: É esse número, né, sargento?
21: É perfeito, 181, Jonathan, é isso aí.
0: Ô, sargento, para finalizar, qual mensagem a Polícia Militar deixa para uma mulher? Olha, pessoal, que eu falei agora, olha, qual mensagem a polícia deixa para uma mulher que esteja vivendo uma situação de violência ou para alguém que tenha conhecimento do caso? Porque a população também acaba também sendo responsáveis.
21: Perfeito.
0: Você está sabendo de alguma agressão, né, sargento?
21: Perfeito,
0: de alguma coisa, a pessoa também tem que denunciar.
21: Perfeito, Jonathan. A segurança pública, a gente nunca é demais nós sempre falarmos. Está prevista na nossa Constituição Federal, no artigo 144, a segurança pública é dever do Estado, direito e obrigação, uhum, de todos. Verdade. E ela é exercida principalmente pelos órgãos que compõem o sistema de segurança, mas também, quando fala todos, somos todos nós cidadãos. A mensagem final que fica: não ignore uma situação de violência e não espere que ela se agrave para procurar ajuda. O que, que é isso? A mulher. E lembrando, de ontem, é sempre importante frisarmos que a violência, ela não se declina apenas na questão da violência física, não. Nós podemos ter outros tipos de violência, violência patrimonial, sexual, violência moral, enfim. Então, qualquer coisa que venha a acontecer, você esteja percebendo que está acontecendo no seu ambiente familiar, ali com o seu parceiro, você já procura entender como é, em que contexto está aquilo ali e procura a Polícia Militar. Nós estamos preparados para atendermos 24 horas qualquer chamada, principalmente no que tange a questão da violência doméstica. Tem nossa equipe especializada em igual nós falamos, e quem souber também, não carregue aquela coisa de briga de marido e mulher, não se mete a colher, porque hoje é alguém que você só conhece ali, um vizinho seu, alguém que você tomou conhecimento, amanhã pode ser seu pai, pode ser sua mãe, pode ser sua filha, então pode estar, alguém está envolvido ali. Então todos nós fazemos parte da segurança pública, e não deixe que esse ciclo de violência ele continue, que ele seja quebrado e que a mulher tome coragem mesmo e busque sempre os seus direitos. Jonathan.
0: 181, ninguém vai ficar sabendo. É sigilo, né, sargento?
21: Sigilo, 181, perfeitamente, Jonathan.
0: 181 é sigilo, então você pode denunciar, ninguém vai saber quem é você, não vai saber seu nome, não vai pedir seus dados nem nada. Você pode estar salvando uma vida. Agora, 8 horas e 40 minutos, sargento, quero te agradecer pela participação. É sempre bom receber o sargento Vieira aqui na 94. É muito bom receber a Polícia Militar aqui para falar dos trabalhos que são realizados aqui na nossa cidade. Eu quero te agradecer mais uma vez. E terça-feira que vem nós estamos de volta com mais Polícia Militar e Comunidade. Sargento.
21: Muito bem, Jonathan. Eu agradeço em nome da Polícia Militar de Minas Gerais, especificamente da 24ª Companhia. Nós estamos sempre à disposição, como eu sempre digo, e sempre lutando para que a nossa sociedade tenha cada vez mais paz, e mantermos a paz social é sempre importante. Bom dia a todos.
0: Obrigado, sargento, mais uma vez. 8 horas e 40 minutos, nosso tempo está esgotado. Nós iremos nos despedir da edição de hoje do Conexão 94, mas voltamos amanhã com muito mais informações. Adriana Constantino vai continuar no Bom Dia 94, trazendo muita música, muita participação e, lógico, né, muito entretenimento para você que acompanha a nossa programação. Tchau, tchau, fique com Deus. Até amanhã, se Deus quiser.

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1: Bom dia para você, 9 horas e 4 minutos.

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0: Muito bem, ótimo dia para você. Bom dia, bom dia. 9:08. Beleza com você? Tudo certinho? Hoje, 25 de agosto de 2026, estamos numa terça-feira. E claro, você está aqui ligando o rádio nesse exato momento. Muito obrigada pela sua audiência. Para você que está me ouvindo no carro, em casa, por sua Alexa, está ouvindo aí no seu fone de ouvido, obrigada, tá bom? Hoje, dia 25, dia do feirante, dia do soldado. Parabéns a todos os soldados e parabéns a todos os feirantes que sempre colocam produtos maravilhosos aí para a gente comprar, né? Para a gente, com certeza, levar para a nossa casa, né? Enfim, parabéns a todos vocês, grandes trabalhadores aí que estão aí no mercado informal aí, batalhando pelo pão de cada dia e ajudando a gente também, né? E também, claro, o dia do soldado aí. Com certeza aí, meu respeito e meu abraço a todos os feirantes e também todos os soldados. E meu abraço também para você que está ouvindo aí, você ouvinte, que todo dia liga o seu rádio para ficar comigo até às 13 horas. Lembrando aí que às 11h20 teremos placar eletrônico com Helder Senna diretamente na Rádio 98 FM. Todas as notícias do esporte para você ficar ligadíssimo. Vou começar com Faruco, com Madrid. 94, a rádio que vai mais longe para ficar mais perto de vocês. Estamos juntos, colados.

0: Muito bem, 94 a rádio que vai mais longe. Para ficar mais perto de você, 9 horas e 17 minutos. 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

Essa é mais um sucesso de Guilherme Silva. É mais uma pedrada nossa. Tem que respeitar pra galera das cavalgadas. É mais ou menos assim, ó. E grita, hey! 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

Ação na construção. 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

Muito bem, agora 9 horas e 26. É o seguinte aí, olha, tá polêmica, né? A polêmica. Ah, mas antes, né, Guilherme Silva e Beatriz Oliveira, amor de Jasmin, especialmente aí pra Rosilda em Serra dos Aimorés, que pediu. Beijo pra você, Rosilda. 9h26 é o seguinte, tá dando o que falar o negócio aí do Carlinhos Maia, né? Ele expôs detalhes aí da desistência do Davi Brito da luta contra Rico Melquiades no Rancho do Maia na noite deste sábado, dia 22. Coisa feia, hein, Davi Brito? Cada dia se queimando mais, hein? Em suas redes sociais, o dono do reality afirmou que Davi Brito cobrou R$300 mil para perder a luta de propósito e até sugeriu opções de parcelamento. Carlinhos Maia também exibiu prints da negociação e aproveitou para mandar um recado aí para o campeão do BBB. Nos stories, Carlinhos Maia compartilhou um vídeo mostrando a troca de mensagens com Davi Brito pelo Instagram. Pois então, Davi tomou a iniciativa e apresentou uma proposta para a luta contra Rico. E falou, bora fazer o entretenimento acontecer para rodar o Brasil todo. Iniciou aí Davi Brito. Na conversa, Davi avaliou que pelo tempo de treino e pela pouca experiência, Rico Melquiades teria menos chances de vencer, o que, segundo ele, também reduziria a repercussão do confronto. Mas se o Rico ganhar, isso vai rodar o Brasil, ele vai parar tudo. Se a gente chegar em uma negociação em valor, eu deixo o Rico ganhar a luta no segundo round por nocaute técnico, disparou Davi Brito. Pois então, né? Davi ainda afirmou que caso a negociação não fosse aceita, teria que enfrentar o adversário de verdade. Mas se caso não rolar, aí eu vou ter que quebrar a cara dele mesmo. Aí não tem pra onde correr, afirmou o Davi. Na sequência, ele apresentou o valor. E aí, minha proposta? R$300 mil, eu deixo ele ganhar, afirmou Davi, que ainda classificou o possível resultado como histórico. Sem obter resposta de Carlinhos Maia, Davi Brito tentou facilitar a negociação e ofereceu uma opção de pagamento parcelado. Você me dá R$200 mil entre hoje e amanhã e R$100 mil mês que vem. A data do mês que vem, você que escolhe para ficar bom para você, declarou Davi Brito. Gente, que coisa absurda. Ele ainda chegou a reduzir a quantia para R$100 mil, mas continuou sem receber retorno. Nos stories, Carlinhos Maia criticou a postura de Davi Brito e ressaltou que diversos artistas de destaque, como Natanzinho Lima e Wesley Safadão, já se apresentaram no rancho sem cobrar cachê, justamente por reconhecer a dimensão do projeto. Então, assim, não acho que é um menino ruim. E eu vou colocar aqui, Davi, porque você é novo, você tem que aprender, tá? Apontou o Carlinhos Maia. Carlinhos também afirmou que certamente teria oferecido uma quantia ao ex-BBB, dependendo de sua participação nas dinâmicas do Rancho do Maia, mas não da forma sugerida. O que eu achei é que ele é um menino, que eu não sei como é que foi a vida dele, mas ele tá com muito amor ao dinheiro. Muito amor ao dinheiro, porque isso era de menos. Quando ganhasse, eu ia dar um prêmio. Eu dei R$500 mil para beijar na boca. Você acha que eu ia dar um prêmio? Por fim, o empresário criticou o fato de Davi Brito ter levado a família para o reality e, posteriormente, desistido do confronto. Bom, agora eu vou falar na sua linguagem. Você tá liso, é, donzelo? Você ganhou o prêmio do Big Brother aí. O que que você fez com esse dinheiro? Mentiu que só o caramba, meu irmão. Chega uma hora... Não, já fui educado demais. Chega uma hora que também, pelo amor de Deus. E, enfim, né, deve ter falado um monte de coisa. Né, o Carlinhos Maia, muito palavrão também, né, porque ele mete o dedo na ferida, agora... Que coisa feia o Davi Brito, né? R$300 mil para poder entregar uma luta. Bom, a gente vê muita coisa aí também no futebol, né? Muitas coisas erradas aí. Enfim, mas olha, Davi Brito se queimando cada dia mais. É impressionante o quanto que o pós desse rapaz sempre foi um fracasso devido à arrogância dele, né? Enfim, só tá dando, metendo os pés pelas mãos aí. Realmente é uma... Tá uma negação esse rapaz. Agora 9 horas e 29 minutos, 94. E não esqueçam, às 11h20 tem placar eletrônico. Chegando agora, Raul Seixas, Medo da Chuva. Especialmente aí pro Vedival na escuta da 94.

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0: Muito bem, 94, agora 9 horas e 37 minutos. Você tá ligado aqui no Bom Dia 94. Bom demais ter sua audiência, hein? Tem um oferecimento aqui, vai de Regis para o casal Bené e da Juda. Tá querendo oferecer a música aí do Amado Batista, Secretária. Muito bem, daqui a pouquinho eu passo para você, tá, Regis? Tem um oferecimento aí, o casal Bené e da Juda. E é o seguinte, a Dilma tá mandando um alô especial aí pro seu sobrinho Humberto, que tá lá em Vitória, tá aniversariando hoje. Humberto, felicidades para você, tá bom? Muita saúde, muita paz, muita alegria. Receba aí o abraço apertado aí de toda a equipe da 94, especial da sua titia Dilma, que diz, ó, que te ama muito, tá bom? E ela tá querendo oferecer a música aí do Calcinha Preta para você, beleza? Daqui a pouquinho eu passo aqui a música de Amado Batista, Secretária. Mas antes, Calcinha Preta, Sonho Lindo.
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0: Muito bem, Amado Batista, secretária. É o seguinte, gente, eu tenho um aviso aqui, um documento foi encontrado, né, de Francisco de Assis Sales, né, documentos, título eleitoral também, e esses documentos, né, eles se encontram aí no Frisa, no frigorífico Frisa, tá bom? Então, quem conheceu o senhor Francisco de Assis Sales, né, entrar em contato aqui com a 94, né, pelo 33998649494, tá bom? Esses documentos se encontram aí no Frisa, né? A pessoa que encontrou, entrou em contato aqui com a gente. Então, documentos aí que foram encontrados do senhor Francisco de Assis Sales. 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

0: Muito bem, agora faltando 8 minutos para as 10. Olha, o mundo do carnaval não tem outra pergunta neste momento. Por que Paola Oliveira disse não para Grande Rio, sua escola do coração, e sim para Imperatriz Leopoldinense? Isso mesmo, é a nova rainha de bateria aí da Imperatriz Leopoldinense. Primeiro, entenda, Paola Oliveira hoje é a segunda maior rainha de bateria do carnaval. Lembre-se que o reinado ainda é de Viviane Araújo. Depois de Viviane, ela é a maior rainha de bateria da atualidade na Sapucaí. E o mais impressionante é que Paola cresce a cada ano. Ela conseguiu algo dificílimo, se transformar em uma das imagens que representam o próprio carnaval. Pois então, né? Em 2024, quem não se lembra, vestida de onça pintada pela Grande Rio, ela simplesmente parou a Sapucaí. A fantasia que permitia que Paola Oliveira se transformasse na onça pintada, que é um símbolo lindo e majestoso do Brasil, durante o desfile, virou um dos grandes momentos daquele carnaval e ganhou até repercussão internacional. Entendeu a relevância de Paola Oliveira? Pois bem, ela não faz isso apenas para aparecer. Não é sobre fama. Ela faz porque realmente ama o carnaval. E quem não ama não consegue entregar, ano após ano, o que ela entrega. E é aqui que começa uma história que muita gente esquece. A Grande Rio foi a primeira escola de Paola como rainha de bateria em 2009. Ela repetiu o reinado em 2010, quando protagonizou outro momento histórico ao desfilar vestida de gari em homenagem a Renato Sorriso. Depois ficou 10 anos longe da escola e retornou em 2020. Existe, portanto, uma história longa e bonita entre Paola e a Grande Rio. A primeira saída não aconteceu simplesmente porque Paola quis ir embora. A escola tinha uma estranha regra de não manter uma rainha por mais de 2 anos. E o ciclo de Paola chegou ao fim. 10 anos depois, ela voltou e ficou até 2025, quando decidiu deixar o posto por questões pessoais. Inclusive, o pai dela tem uma doença degenerativa, inclusive, né? Só que 2025 deixou sinais, né? Paola chegou a anunciar que abriria o desfile da Grande Rio, mas acabou não entrando na avenida. Assistiu de longe nos camarotes. Alguma coisa já havia mudado. Então, Virgínia Fonseca deixou a Grande Rio e a escola voltou a procurar Paola Oliveira. E aí está o ponto. Ser plano B nunca é agradável. Uma mulher como Paola Oliveira não pode ser lembrada apenas quando outra pessoa desiste. Ela não pode ser a segunda opção de nenhuma escola. E foi justamente aí que surgiu aí a Imperatriz Leopoldinense, uma das escolas mais tradicionais do Rio, comandada por uma família que soube preservar o legado de Luizinho Drummond, mesmo depois de sua morte. A escola que fez história com Rosa Magalhães se renovou e está com o melhor carnavalesco do carnaval da atualidade, Leandro Vieira. Ele não gosta muito dos holofotes. Talvez por isso, só daqui a alguns anos as pessoas terão a real noção do legado dele. Leandro é um gênio da cultura popular. Ele fala sobre o povo e da cultura popular como poucos e principalmente fala com profundidade. E algumas conexões ajudaram a aproximar Paola de Ramos. Isa, cantora Isa, amiga próxima da atriz e a última rainha de bateria, né, deixou referências positivas da escola. Kátia Drummond, integrante da família que comanda a Imperatriz, é vizinha de Paola Oliveira. Mas existe algo ainda melhor, ainda maior. A Imperatriz Leopoldinense ofereceu a Paola Oliveira aquilo que a Grande Rio não ofereceu neste momento, a condição de ser primeira opção. Ramos, então, ganha uma das maiores rainhas de bateria da história recente do carnaval. A sucessora de Viviane Araújo no posto de maior referência da Sapucaí. A tradição da Imperatriz agora se encontra com a rainha que já provou que consegue transformar desfile em acontecimento. Que vem o carnaval de Paola Oliveira. Muito bem, super bom dia, né, pra galera da 94 FM. Manda um alô aí pras meninas lá da loja Anipet, isso mesmo, Anipet, que, né, segue os dias aí conectados à melhor rádio da cidade, 94 FM, com certeza. Toca, por favor, a música Vivendo ou Existindo. Quem tá pedindo aqui é minha xará, Adriana. Beleza, muito bem, vou tocar sim. Faltando 4 minutinhos aí pras 10. Lembrando que às 11h20 teremos aí placar eletrônico, todas as notícias do esporte, para você ficar bem atualizado diretamente aí da Rádio 98 FM, lá de Teófilo Otoni, apresentação de Helder Sena. Chegando Sérgio Silva, Vivendo ou Existindo?
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0: Muito bem, 94, a rádio que vai mais longe, para ficar mais pertinho de você, tá aí o ex-casal, né? Ana Castela com Zé Felipe. Foi especialmente para Maria Aparecida na rua Pouso Alegre. Ela pediu e tá oferecendo aí para Dona Rosa, que mora na Vila Esperança. Beijo para você, Maria Aparecida, e beijo também para Dona Rosa na Vila Esperança. Agora 10 horas e 4 minutos, mandar um alô especial para Rose aí no sítio Pedra Guia. Beijo para você, obrigada aí pela audiência. Daqui a pouquinho volto com muito mais sucessos aqui no Bom Dia 94.
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0: Bom dia pra você, 10h07.

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3: Muito bem, 94, agora 10 horas e 20 minutos. Daqui a pouquinho tem aquele resuminho de novelas que você tanto espera. A Nobreza do Amor, Por Você e Quem Ama, Cuida. E Rafaela Santos, né, que vem a ser a irmã de Neymar, se envolveu em uma confusão com torcedores do Mirassol durante a partida contra o Santos neste domingo, dia 23, na Vila Belmiro. A irmã de Neymar acompanhava o jogo em uma área privada do estádio ao lado da mãe e da irmã de Gabigol, Lindalva e Giovanna Barbosa, quando acabou sendo alvo de provocações da torcida adversária. Pois então, né? Segundo o vídeo, né, em um vídeo que circula nas redes sociais, é possível ouvir uma torcedora chamando Rafaela de biscate. Na sequência, alguns objetos são arremessados na direção do espaço onde ela estava. A influenciadora, então, aponta para os responsáveis e reage às provocações, demonstrando irritação com a situação. Apesar da confusão, a irmã de Neymar mostrou que não deixou o episódio interferir na comemoração em família. Em suas redes sociais, ela publicou uma foto dando um beijão no namorado, que recebeu uma homenagem no gramado por alcançar a marca de 100 gols pelo Santos. No momento da celebração, o jogador pousou aí ao lado dos familiares, incluindo Rafaela Santos. A partida entre Santos e Mirassol terminou em 1-1. Olha, gente, é desnecessário. A pessoa tá indo lá para assistir o jogo, enfim, se não gosta do Neymar, é um direito de cada um. Agora ficar jogando objetos, ofendendo a moça, isso aí, sinceramente, é coisa de gente. Nossa, ainda mais uma mulher fazer isso com outra mulher. Coisa feia, né? Muito feia mesmo. Acho que esse tipo de torcedor tem que ser até expulso do estádio, porque é uma coisa muito feia. Vai lá pra curtir seu futebol, agora não ofender as pessoas, né? Agora, 10 horas e 22 minutos, chegando ele. The Weeknd, Call Out My Name.

0: Ave Maria, hein? Show! Vamos cantar comigo assim, ó.
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12: Muito bem. Resumo de novelas para você conferir o que vai acontecer na sua novela favorita, né? Tem A Nobreza do Amor, Por Você e também Quem Ama Cuida. Vamos falar de A Nobreza do Amor, o que vai acontecer hoje no capítulo de terça-feira, dia 25 de agosto. Então, Xinua discorda da união entre Quênia e Pascoal e Genda o pede um tempo para pensar. Salma fala sobre sua saúde, fala sobre Omar, né? E Miguel desconfia dos sentimentos da filha pelo forasteiro. Fátima confessa a Miguel que teme ser castigada por mentir para Salma sobre sua saúde. Dona Menina ampara Tonho, que teme se afastar de Lúcia, o Álica. Ladisa e Akin comandam uma busca a Dumi. Gendal anuncia que Kênia se casará com Pascoal. Tonho e Alica descobrem que nasceram no mesmo dia. Então, a nobreza do amor que vai acontecer hoje nessa terça-feira. Bora de novela das 19 horas. Por você, que vai acontecer nessa terça-feira? Vou falar agora para você aí conferir. Nessa terça-feira, dia 25, Gabriel conta a Bela que deixou Vanessa. Lucas recebe Peixe e seus irmãos na escola novamente. Bela pede notícias das crianças ao diretor. Vanessa envia uma notícia falsa para a imprensa a fim de comprometer Bela. Gabriel conversa com Leandra sobre a separação de Vanessa. Toy fica frustrado ao não conseguir se apresentar para Leandra. Lucas comenta com Bela que a denúncia pode ter sido motivada por vingança. Juarez se sensibiliza ao saber que os filhos de Julie estão em um abrigo. Samuca conhece Tonton. Bela promete aos filhos de Julie que conseguirá a guarda deles. A obstetra suspeita de que Carmela esteja precisando de ajuda médica. Vanessa pede que Leandra interceda por ela junto a Gabriel. Bela descobre que foi denunciada como sequestradora de crianças. E para finalizar o resumo de novelas, vamos falar o que vai acontecer nessa terça-feira em Quem Ama Cuida, novela das 21 horas. Pedro decide esperar Adriana na casa dela para descobrir o motivo de sua mentira. Adriana vende as joias para um sheik. Adriana conta a Pedro e a família sobre a herança que recebeu de Arthur e recebe o apoio do namorado ao comunicar sobre seu plano de vingança. Carmita conta a Tiago que Bruna irá se separar de Pedro. Adriana prevê que Bruna possa usar sua doença para evitar a separação. André avisa a Dora que saiu a data do julgamento de Ademir. Dora e André se beijam. Pedro fica surpreso com a visita de Pilar. Adriana procura Bruna. Então, tá aí. Resumo de novelas. Fica por aqui. Volta amanhã, dentro desse horário aí das 10 horas, para você conferir o que vai acontecer na sua novela favorita, tá bom? Agora 10 horas e 40 minutos. Chegando ela, Langley, Choosing Texas.

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tudo bem. Como é que você está? Há quanto tempo que a gente nem se fala, oi.

0: Muito bem, tá aí, balinha na mente, pisadinha do vaqueiro. Agora faltando um minutinho aí para as 11h94, rádio que vai mais longe para ficar mais pertinho de você. 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Mas primeiramente, né? Primeiras damas, eu vou dar um bom dia pra
1: Ai,
0: Sandra,
1: que
0: tá?
1: Bom.
0: Primeiras damas, por favor.
2: Claro.
0: Né? Tudo bom, Sandra?
1: Tudo ótimo, Adriana. 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
2: Está no ar, está valendo o Placar Eletrônico aqui na Sala 98, 11 horas e 22 minutos. Vamos lá, estamos ao vivo. Genilson Carles, bom dia, Gena, tudo bem? Bem-vindo.
3: Bom dia, Helder, bom dia, Daiane, bom dia a todos os nossos ouvintes e todos que estão aí nas plataformas da Rádio 98 FM.
2: Ao vivo, ao vivo. Tá todo mundo perguntando, cadê a bela imagem? Pô, gente, eu não sei dizer. Desde quinta-feira o rapaz desapareceu e não apareceu mais. Estamos no aguardo, que uma hora ele aparece. Uma hora ele aparece, nosso querido Antônio Marcos Mariotti, a bela imagem. Tem notícia dele, Gena?
3: Não. Não tem notícia dele. Já tem dias aí que eu não tenho contato, né?
2: Nossa diretora, Daiane, no comando da nossa live, a senhora tem notícia dele também? Também não. Ô, querido, cadê você, jovem? Não vá embora, não vá embora. Se você for, eu vou chorar a vida inteira.
3: Mande um recado, né?
2: Mande um recado.
3: Tem música que fala tem, isso, né? Mande tem. Um recado.
2: Exatamente. Gena, vamos lá, cara. Ô, Gena, pra começar nosso bate-papo aqui, antes de a gente entrar especificamente no campo, algumas coisas aqui dos bastidores, cara. E não tem como não falar da venda do Alan, ou Alan, do Palmeiras para o Manchester City. Manchester City tá desembolsando uma ninharia pra comprar dois jogadores. O Alan do Palmeiras, 240 milhões de reais. 240 milhões de reais, algo em torno de 40 milhões de euros. E 600 milhões de reais para adquirir o marroquino de 18 anos de idade, o volante lá, o Aboadi. Acho que é isso, né? O nome dele, eu não sei lá.
3: Boadi.
2: É esse. Eu tenho que falar direito o nome do rapaz, né? Aquele,
3: Boadi.
2: O Boadi, de 18 anos de idade. Então, Boadi sendo adquirido.
3: Que jogou muito contra o Brasil, hein?
2: Fez uma ótima Copa, o Boadi.
3: Na seleção.
2: 100 milhões de euros no Boadi. 100 milhões de euros no Boadi. E 40 milhões de euros no Alan do Palmeiras. O Palmeiras, em dois anos, Gena, dois anos e pouco, fez em vendas 1 bilhão e 200 milhões de reais. Com a venda do Estevão, com a venda do Hendrick, com a venda do Vitor, do zagueiro Vitor Reis e também agora com a venda do Alan. Eles atingiram 1 bilhão e 200 milhões de reais com os garotos da base. Precisa falar mais que a base é a solução, gente? Mas para que a base seja a solução, é preciso colocar a garotada para jogar. E isso o Abel faz e muito. Nos 5 anos que o Abel está no Palmeiras, ele usou mais de 50 garotos no time principal do Palmeiras. Olha o resultado aí. Aí, Genilson Carlos.
3: E por isso, Helder, que um trabalho, você tem que ter convicção, né, sobre treinadores longevos. Porque você vai criando a sintonia com o clube, você vai vendo qual é a política do clube. Então, essa história de trocar muito treinador, ela não é certo. Porque, vamos falar aqui do América de Théo Flotone? Você lembra quando Gilmar ficou aquele tempo todo? Teve um momento de dificuldade.
2: Teve.
3: Mas não por parte dele, né? Eu tenho que fazer essa defesa.
2: Gilmar ficou de 2008 a 2012, né, Gênero?
3: A 2013.
2: 2013, 5 anos, né?
3: 13. Então, assim, é um trabalho que, né, o treinador teve momentos de dificuldade, mas aí teve alguém que chegou e colocou a mão e falou, não, é isso aqui que eu acho que é o certo e vamos continuar o trabalho. Mas, de qualquer forma, para você alcançar cifras como essa, tem que todo mundo ter a convicção do trabalho. Eu falo sempre nisso, futebol você tem que ter convicção. Se você coloca o roupeiro lá para ele fazer o trabalho dele, e ele entende que o jogador tá enchendo o sapato dele, que o jogo... Não, ele tem que entender que ele tem a função dele para poder trabalhar. Então, todos os envolvidos têm que ter convicção no futebol. Quem não tem convicção não consegue fazer futebol. Por isso é que é o sucesso, né, do Palmeiras. E não é só com a Leila, não, viu, Helder? É desde o Nobre, né?
2: Isso.
3: Presidente Nobre que como aconteceu também no Flamengo, ele colocou realmente o Palmeiras no outro patamar.
2: E a Leila manteve, né? E melhorou ainda mais a questão do Palmeiras, a Leila Pereira, né? A Titia Leila, né? E aí, falar de 1 bilhão e 200 milhões em vendas nos dois últimos anos, amigo, conserta as contas do clube, cara. Ou vai falar que não? Conserta. Se não der chance pra base, se não der chance pra garotada, não adianta. Você vai ter jogador bom indo embora e não revela ninguém. É isso aí.
3: Poxa, aqui em Minas Gerais acontece isso com os três clubes da capital.
2: Toda hora.
3: América, Cruzeiro e Atlético.
2: Toda hora. Vamos lá, um abraço aqui pra Luciene, que tá sempre ligada na gente em Atalaia. Alô, Alisson, também ligado na gente aqui. Davi Ferraz, vocês podem achar que eu tô ficando doido, mas hoje o Galo ganha 4-0. Rapaz, tá otimista, hein? Meu Deus do céu. Zé Márcio, bom dia, Deus abençoe nós aqui. Hoje, clássicos com fé em Deus, sem violência, sem briga nem nada. E dito isso, 2-0 Galo.
3: Eu concordo com o Zé Márcio, né?
2: Zé Márcio.
3: É que a coisa só fique ali dentro de campo.
2: Verdade.
3: Tem ali aqueles estresses, mas aí tem que ter o apto para poder acertar as coisas.
2: E a arbitragem é experiente para hoje, viu? Árbitro FIFA, enfim.
3: Quem é o árbitro hoje?
2: Deixa eu pegar para você aqui, Gena. É árbitro FIFA. Ele já apitou alguns clássicos, tá? Deixa eu pegar pra você.
3: Não, mas depois...
2: Já eu pego pra você.
3: Vamos achar aqui.
2: Luciano, o momento do Cruzeiro é bom, mas clássico é clássico e ninguém arrisca. Ia estar falando também da venda do Alan. É uma boa grana, mas eu não vejo um jogador a nível dele no mercado. Que triste. Ah, você tá falando de nível dele no mercado pra substituí-lo, né? Na base tem. E tá vindo mais um garoto aí na base do Palmeiras que vai ser outra venda multimilionária, viu? Pode aguardar. Um tal de Eduardo Conceição. Joga demais.
3: Eu vi alguns jogos dele na base.
2: Joga demais.
3: Bom jogador. Viu?
2: Canhotinho.
3: Bom
2: jogador. Joga demais, viu, Gena?
3: Promissor.
2: Muito promissor.
3: Eduardo Conceição.
2: E ele já foi relacionado algumas vezes pro time profissional. Só não foi utilizado, mas já foi relacionado. Bom jogador, viu? Pense no menino bom. Gena, vamos lá, cara. Vou falar de Série B do Campeonato Brasileiro. Cara, eu queria entender os times mineiros. Quer dizer... O América eu não quero nem entender mais, mas o Atlético eu não consigo entender. Por quê? Cara, ontem tivemos dois jogos na sequência da 24ª rodada da Série B do Brasileirão. Deu pau aí, Dai? Parou? Ah, não, voltou. O Atlético ontem jogou contra o Novo Horizontino lá em São João del Rei, dentro da Arena Sicredi, no Joaquim Portugal. Tomou de 4. Um time que vem fazendo um campeonato muito bacana e tal, e beliscando ponto fora de casa, e brigando por classificação, jogando em casa diante do seu torcedor, estádio cheio, tomou de 4 do Novo Horizontino. E já o América não surpreende ninguém, não, tomou de 3 do Sport. Sport 3, América 0. Que decepção os mineiros ontem na Série B, hein, Gerard?
3: É, decepção. Eu até comecei a ver um pouco o Atlético. Eu tava de olho no jogo do Botafogo, ele tava jogando no mesmo horário.
2: Isso.
3: Próximo, tava embolado esses horários aí, mas de qualquer forma, eu tentei dar uma olhada no jogo do Atlético, tentei dar uma olhada no jogo do América, mas é algo assim que é desanimador, principalmente para o lado do América, né? Que nós já cansamos aqui de falar. Apesar da quantidade de pontos ainda que o América tem a disputar, mas ele precisa fazer um percentual aí que é fora do comum num time que não reage, né? Até, Helder, em certo momento, o América teve gol anulado ontem, ainda estava 2-0 para o Sport. O América tentou uma reação, mas também teve uma defesa do goleiro do América lá, que foi um troço fantástico. E aí o Sport chegou ao resultado de 3-0. O América até conseguiu no segundo tempo dar uma incomodada no Sport, mas nada que traduzisse isso em resultado. E acabou que, quando eu tô te dizendo isso, quando tava 2-0 ainda, porque o Sport foi pro vestiário vencendo por 2-0. E aí no segundo tempo, o América tentou equilibrar as ações, mas não conseguiu. E aí, o que você tá falando, que esse aí eu não tive condições assim de ver totalmente, mas depois eu dei uma olhada e pelo que eu pude ler, pelo que eu pude ouvir, O Atlético foi, inclusive, foi dominado pelo Novo Horizontino, dentro de casa.
2: Não é à toa que tomou de 4, né, Gena? Não é à toa, 4-1. Mas eu queria entender, cara, o Atlético. Que o time começa a trazer esperança de brigar pela classificação, de estar em cima na parte da tabela. Aí num jogo decisivo como esse, um jogo contra um time que também está na parte de cima da tabela. Jogo de 6 pontos, que poderia colocar o Atlético com... com 37 pontos e entraria de vez na briga pela classificação. Toma de 4 dentro de casa. Não dá pra entender, cara. Essas oscilações aqui do Atlético eu não consigo entender.
3: E com detalhe, no final de semana ele perdeu dentro de casa também 2-0. Então agora vai pra uma luta fora de casa pra tentar recuperar isso.
2: Duas partidas em casa, 6 pontos, não marcou nenhum.
3: Infelizmente foi jogado fora, né?
2: Exatamente.
3: E não tem outro tempo pra gente colocar aqui, né, Helder?
2: E o América segue firme e forte a cartilha pro rebaixamento, né? 3-0 pro Sport. É, Coelhão, vai começar o planejamento pro ano que vem, Série C, viu? Não tem jeito não, meu Deus do céu. Hoje...
3: Você sabia, Helder? Ah. Ontem o treinador do América foi mandado embora, Humberto Louser. Ontem quem estava lá era o interino, aquele auxiliar fixo que fica na comissão técnica, né?
2: Então o Humberto Louser foi embora, é o terceiro treinador já desse ano, né? Terceiro treinador já no ano. Vai vir um quarto treinador, vai resolver? Não, não vai. O elenco é horroroso, o time é fraco. O América segue vários problemas financeiros e o time é ruim, cara, não tem jeito. E aí, o reflexo dentro do campo. Hoje, mais 2 jogos pela 24ª rodada da Série B do Brasileirão. Atlético Goianiense e Botafogo de Ribeirão Preto se enfrentam às 19h30, lá no Antônio Ascioli, em Goiânia. E hoje, às 19h30, mesmo horário, o Juventude recebe o CRB lá no Alfredo Jaconi. Esses 2 jogos sinalizando a 24ª rodada da Série B do Campeonato Brasileiro. Amanhã a gente fala desses 2 jogos, fala da classificação também da Série B do Brasileirão. Só lembrando que os mineiros voltam a campo no final de semana. No domingo, o América enfrenta a Ponte Preta no Independência e o Atlético viaja até o Recife para enfrentar o Náutico lá nos Aflitos.
3: O treinador, Helder, que esteve ontem foi o... Deixa eu pegar aqui.
2: Pega aí, Jana, pega aí. Atlético e Náutico jogam na sexta-feira lá nos Aflitos, próxima rodada, e o América no domingo contra a Ponte Preta no Independência.
3: O Douglas Leite, Helder.
2: Douglas Leite.
3: É um carequinha, um alto.
2: É o auxiliar fixo.
3: É o auxiliar fixo da comissão fixa.
2: É isso aí. Série B do Campeonato Brasileiro. 11h35. 11h35. Minha irmã Pretinha tá acompanhando a gente, falando que hoje é 2-0 pro Cruzeiro. Um abraço pra vocês.
3: Grande abraço pra Pretinha, né?
2: 2-0 pro Cruzeiro hoje.
3: Aquele abraço.
2: Abraço pro Pretinha. Abraço Márcio, meu cunhado, tá acompanhando a gente. Meu cunhado Paulo da Jega também. Paulinho, um abração pra você, Paulinho. Também. Tá sempre ligado aqui no Placar Eletrônico. Meu amigo Galego, Sormani.
3: Outro flamenguista também. Dois flamenguistas. Paulinho e Sormani.
2: Ou Galego.
3: Gente boa demais essa turma aí, Ivano.
2: Filho do nosso querido saudoso Catitu.
3: Catitu,
2: né,
3: lendário Catitu.
2: Lendário Catitu, muito bom. Vamos lá, 11h36. Vamos lá, Jena, vamos falar da Série A do Campeonato Brasileiro agora, cara? Porque ontem tivemos um jogo finalizando mais uma rodada da Série A do Campeonato Brasileiro, né? Mais um jogo ontem e eu quase acertei o placar, viu, Jena? Eu falei vitória do Atlético Paranaense e ganhou. Eu falei 2-1 Atlético Paranaense, mas foi 3-2 para o Atlético Paranaense. Esse Botafogo, amigo... Se bem, se for olhar direitinho, analisar o jogo ontem...
3: Era isso que eu ia te falar.
2: O Botafogo não jogou tão mal não, cara. Buscou, lutou, o Atlético Paranaense soube aproveitar as poucas oportunidades que teve, né, Gema? Aquele Viveiros está iluminado, né?
3: É, foi mais eficaz, mas...
2: Viveiros está mirando lá no placar eletrônico e tá acertando a forquilha. Tá tudo dando certo para ele. Mas fala aí, Jana, desse jogo de ontem, que finalizou a 24ª rodada da Série A do Brasileirão, Botafogo 2, Atlético Paranaense 3.
3: Ô, Helder, eu vou tentar traduzir com simplicidade aquilo que foi a minha visão sobre o jogo. Um jogo que estava, em certo ponto, tranquilo pro Atlético Paranaense, que fez 2-0, 2 gols do Viveiros.
2: Isso.
3: Chega o segundo tempo ali para metade, 20 minutos, o Botafogo transformou o jogo, começou a imprensar, jogou o Atlético Paranaense para trás, conseguiu chegar, né, no placar de 3-2, né, e o que acontece ali? Aí que nós vamos falar da eficiência do time do Atlético Paranaense. Ele consegue chegar aos 3-2, mas passando um sufoco muito grande. Entendeu? Então, um jogo que estava tranquilo, dominado, sob controle, de repente ele tomou uma outra formatação dentro das quatro linhas e o Botafogo quase chega ao empate e, quiçá, também podendo chegar aí a virar o jogo. Mas a eficiência do time do Atlético Paranaense foi maior, né, do que do time do Botafogo.
2: É verdade.
3: Os gols do Botafogo foi do Santi Rodrigues.
2: Santi, né? Rodrigues. Dois gols, e, né? Dois gols
3: do Santi. Dois gols Rodrigues. Dele, dois gols do
2: Viveiros.
3: E um do João Cruz, que a turma tem falado bem desse jogador aí.
2: É o João Cruz, é isso mesmo. Então, 3-2 para o Atlético Paranaense. Foi o jogo que finalizou a 24ª rodada da Série A do Campeonato Brasileiro. Com esse resultado, o Atlético Paranaense foi a 44 pontos. Está um ponto do Flamengo com 45, que é o vice-líder, e está a 7 pontos do Palmeiras, que é o líder. Cara, o Atlético Paranaense surpreendendo, né, Gena? Porque no ano passado o Atlético Paranaense estava onde? Série B do Campeonato Brasileiro. Série B do Campeonato Brasileiro. O cara subiu e está aqui fazendo um campeonato bacana demais. E sem grandes investimentos, nada daquele timaço, nada de... Se você olhar o time do Atlético Paranaense, tem estrela, assim, esse aqui, não tem, cara.
3: Mas um clube, Helder, que se souber administrar o ativo que ele tem nas mãos nesse momento, ele tem um bocado de jogador ali, que ele, se ele juntar uns dois ou três e vender, Helder, ele vai fazer uma grana muito boa.
2: Vou destacar um aí, que gera, o Leozinho.
3: Leozinho.
2: Que tem origem no futsal, até pouco tempo ele jogava futsal. Até pouco tempo, jogava futsal, disputou Liga Nacional de Futsal, inclusive. Aí migrou para o campo. Migrou para o campo e me tá arrebentando, cara. Tá jogando muita bola o Leozinho, do Atlético
3: Paranaense. O João Cruz também, é o do João camisa Cruz, número 8. Um jogador que, inclusive, ontem eu tava ouvindo.
2: E é garoto ainda, né?
3: É garoto ainda. Que eu tava ouvindo do repórter de que cobre o Atlético Paranaense. Ele tem uma intenção, inclusive, de chegar à seleção brasileira. Então, um jogador que ao meu ver, me agrada muito nesse futebol que é jogado hoje. Um jogador que alia força, mas com técnica, chega à frente, tem um bom chute a gol, tem uma bola parada boa, entendeu? Então, é um desses ativos que eu tô te dizendo, e tem um zagueiro também lá, que vamos esperar um pouquinho mais aí pra gente poder falar sobre ele, mas o Atlético Paranaense tem aí bons ativos e bons jogadores.
2: O Botafogo, dos últimos 3 jogos, 1 empate e 2 derrotas. Já tem que começar também, né, ver o que tá acontecendo, quer dizer, a gente sabe o que tá acontecendo, né? Os bastidores, o extra-campo do Botafogo é efervescente, assim como é do Vasco da Gama também, né? Eu acho que o Botafogo até que tá bem demais na tabela por tudo que vem vivendo fora de campo,
3: com
2: né?
3: 30 gente? Pontos, né?
2: É verdade,
3: na 30 pontos. Na 11ª colocação.
2: O Palmeiras é líder, tem 51. O Flamengo tem 45. É o segundo, o Atlético Paranaense 44. É o terceiro, o Fluminense 41, é o quarto. Aí vem o Cruzeiro com 39, quinto. Bahia 37, sexto. Bragantino 35 é o sétimo. Curitiba 34, oitavo. O Galo 33 é o nono. Corinthians 32 é o décimo. Botafogo tem 30, décimo primeiro. Vitória 29, décimo segundo. São Paulo 27, décimo terceiro. Aqui daqui pra baixo é guerra. São Paulo 27, décimo terceiro. Santos 26, décimo quarto. Grêmio 25, décimo quinto. Internacional 25, décimo sexto. Mirassol 24, já na zona de rebaixamento, décimo sétimo. Remo 23, décimo oitavo. Vasco 22, décimo nono. É o vice-lanterna. E a Chape tem 14 pontos, é o lanterna. Do São Paulo pra baixo aqui, abram o olho, tá? Abram o olho.
3: E uma observação, Helder. Eu quando, né, vi toda essa... Os times que iriam participar do Campeonato Brasileiro 2026, eu temia muito pro Remo, Chapecoense e principalmente Mirassol. Porque Mirassol perdeu 14, 15, 16, 19 jogadores. Ele teve que fazer uma mudança de elenco para poder entrar nessa temporada. E assim, por isso é que às vezes a gente cobra muito dos times com maior potencial de investimento, né? Então, eu previ, assim, na minha cabeça, né? Falei, pô, o Remo chegando, não tem muito investimento. A Chapecoense também, pela mesma forma. E o Mirassol por essa questão, por essas mudanças que tem. Mas manteve lá, né, a comissão técnica, que vem fazendo um trabalho. Mas, assim, eu até tenho visto jogar aí. O Remo é um time que tem feito jogos ruins, e também o próprio Mirassol. A Chapecoense é que realmente tem deixado mais a desejar. Mas é isso, agora os times grandes que abram o olho, né?
2: É verdade, abram o olho. Volto a dizer, do São Paulo pra baixo aqui, todo mundo com o olho aberto, viu? Porque vocês não são japoneses não, viu? São Paulo, Santos, Grêmio, Internacional, Mirassol, Remo, Vasco. A Chape já tá um pouquinho mais lá embaixo, eu acho que dificilmente a Chape vai se livrar. Mas Vasco, Remo, Mirassol, Internacional, Grêmio, Santos e São Paulo são aqui 7 times para 3 vagas de rebaixamento. Falta muito campeonato ainda, nós estamos na 14ª rodada. Mas passa rápido, cara. 14 rodadas fazia assim, ó. Ó, você piscou o olho aí, quando você piscou o olho, já tá na 30ª, 32ª, e aí você já tá com a corda no pescoço aqui. É verdade. Tem que abrir os olhinhos, que vocês não são japoneses, não, tá? Oi, Helder, tudo bem? Bom dia. Um abraço aí pro meu irmão, né, Samuel, o Muca. Meu nome é Sayane, sou de Itinga. Um abração pra vocês aí, valeu demais.
3: Aquele abraço.
2: Isabel Petzold, hoje é 2-1 pro meu galão. Segura, Samanta, o Galo vai ganhar do seu Cruzeiro hoje. Olha aí pra você ver. O Marcelo Monteiro, esse que falou que vai ser 4-0 pro Atlético, falou que ele tá achando que tá doido. Não, ele não tá achando, ele tá doido mesmo. Ai, ai, galera aqui, o torcedor é muito engraçado, viu, gente? Então a galera aqui confiante nos times hoje, confiante nos times hoje.
3: É, e o torcedor tem que acreditar, né?
2: Tem que acreditar.
3: Porque ele é torcedor, né?
2: E vamos falar desse jogo já já, né? Vamos fazer um rápido intervalo e a gente vai falar desse jogo já já aqui no Placar Eletrônico. Vamos falar tudo sobre Cruzeiro e Atlético, abrindo as quartas de final da Copa do Brasil. Tem Cruzeiro e Atlético hoje. Hoje tem Cruzeiro e Atlético. Esse jogo às 9 horas da noite, tá? Amanhã, quarta-feira, teremos o Palmeiras com o Santos, 9:30. No mesmo horário, Vasco e Vitória. E na quinta-feira tem um Grenal às 8 horas da noite. Rápido intervalo e voltamos já já aqui no Placar Eletrônico. Não saia daí. Falaremos tudo sobre Cruzeiro e Atlético hoje. Jogão, 9 da noite, Mineirão. 60 mil pessoas naquele estádio hoje, hein? Meu Deus. Falaremos já já. Não saia daí. Voltamos já.
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1: Estamos de volta. Eu e o Genilson Carleste aqui no Placar Eletrônico, 11h49. Vamos lá, tá na hora de falar do clássico, tá na hora de falar de Copa do Brasil. Mas antes de falar de Cruzeiro e Atlético, só lembrando mais uma vez, hoje tem Cruzeiro e Atlético, Mineirão, 9 da noite, tá? Mineirão, 9 da noite, 60 mil pessoas no Mineirão hoje, 9 da noite, jogo de ida das quartas de final Cruzeiro e Atlético. Amanhã, 9h30 da noite, dois jogos. Amanhã tem um clássico em São Paulo, Palmeiras e Santos, no Bank Park. E amanhã, 9h30 da noite, tem Vasco e Vitória em São Januário. O Vasco tentou levar esse jogo pro Maracanã, mas não deu jeito, não conseguiu. O jogo vai ser realmente em São Januário. E na quinta-feira, o Grenal, Internacional e Grêmio, no Beira-Rio. Gena, vamos lá, cara, vamos falar desse jogão aqui, de Cruzeiro e Atlético. Ih, a galera tá bombando aqui, mandando mensagem dos resultados. O que que acha? Tô aqui curtindo o Placar Eletrônico. Bom dia, Edson Andrade. Meu amigo Thales Elias tá ligado na gente também, tá falando que vai ser 2x0 para o Cruzeiro. O Thales Elias tá aqui mandando. O meu querido João Peneirão, alô, João! Galera da marcenaria lá no São Cristóvão, o João tá falando que é 2x1 pro Galo. A galera tá arriscando os palpites aqui, viu, Gena?
2: Tem que ir, né?
1: Daqui a pouco o Gena vai dar o palpite dele, eu também vou dar o meu palpite.
2: Eu preciso dar palpite?
1: Claro, Gena.
2: Não, eu prefiro falar, eu prefiro assim, analisar e deixo o palpite pros torcedores.
1: Mas vamos analisar, Gena. Vamos lá, analisar. Cara, porque Cruzeiro e Atlético estão praticamente prontos pra hoje, né? Tinha uma dúvida na lateral do Cruzeiro, vai o William, vai o Fagner, mas vai o Fagner, acho que vai o Fagner. Era o Rojas, que isso? Era o Vidalba, o que foi isso aí, Gena? Retorno lá do outro lado. Era o Rojas ou Vidalba, mas deve ir o Vidalba pro jogo hoje. De resto, é aquele mesmo Cruzeiro que...
2: Fagner ou William.
1: O William. Não, mas vai ser o Fagner. Pelo que eu escutei ontem, vi pela imprensa da capital, provavelmente é o Fagner. Inclusive, um setorista da grande rádio lá da capital falando que vai ser o Fagner e o Vidalba. Fagner pela direita e o Vidalba pela esquerda, né? Vamos aguardar pra ver aí. Meu primo João Braga, tá aqui falando que é 2x0 para o Cruzeiro também. Mas vamos lá, cara, mais notícias aqui. Então, Arthur Jorge, provável Cruzeiro para hoje. Otávio, Fagner, Fabrício Bruno, Jonathan Jesus, que volta ao time, né? Não jogou no jogo passado, Jonathan Jesus tá de volta.
2: O João Marcelo, que jogou.
1: Aí o Gabriel, tá aqui falando Gabriel Rojas ou Vidalba. Eu acho que ele vai de Vidalba. Mas que Gabriel Rojas, Romero, Gerson, Matheus Pereira, Arroio, Wesley e Caio Jorge. Hoje é o que o Cruzeiro tem de melhor. É isso aqui, né? O que o Cruzeiro tem de melhor. Não pode contar nem com o Sinisterra, nem com o Gabriel Peck. Os dois estão machucados, todo mundo sabe disso. Vamos lá. Já o Galo, do técnico Eduardo Domingues, provável Galo pra hoje, ele tem vários desfalques, né? O atleta tem vários desfalques. Ele não pode contar com o Léo Duarte, que chegou e nem estreou, o zagueiro, o Leandro também, ruptura da facial plantar do pé esquerdo, Igor Gomes está com estiramento do ligamento do pé direito, Victor Hugo meio campo e edema muscular no adutor da coxa, ou seja, alguns desfalques no Galo. Provável Galo para hoje. Everson, Natanael, Juan, Victor Hugo e Renan Lodge, Alan Franco, Maicon ou Fred, no lugar da Alan Franco, que pode aparecer talvez o Kevin Castanho, tá? Kevin Castanho. Coelho, Bernard e Cassierra. E eu tô apostando, em vez do Alan Franco aqui, no Kevin Castanho, viu, Gena?
2: O Kevin Castanho. Com uma pegada mais...
1: Um meio de campo mais pegador.
2: Mais pegador.
1: Kevin Castanho, Maicon, Fred, Bernard, Coelho e Cassierra. Aí, Genilson? O árbitro, Gena? Flávio Rodrigues de Souza, de São Paulo, árbitro FIFA. Bruno Rafael Pires e Bruno Bosquilha. Um trio bem experiente. O árbitro de vídeo, por conta do senhor Wagner Hayway, também um árbitro experiente. Genilson Carleste, sua análise, querido, por favor. E você vai falar um placazinho também, né, gente?
2: Rapaz, eu não queria não, mas vamos lá. Eu acho que a arbitragem ela tem que passar em branco. O Flávio, às vezes, ele gesticula muito, ele quer conversar muito, ele quer justificar muito. Eu acho que a árbitro não tem que justificar, ele tem que marcar.
1: E pronto,
2: acabar. Ele tem que assinalar pra cá, pra lá, o que que é isso. E vamos embora, e pouca conversa com o jogador, e usando o cartão, os cartões que é o...
1: Baixa a cabeça, pouca conversa.
2: Pouca conversa e estabelecer.
1: Estabelecer.
2: Eu nem sei falar essa palavra. Mas assim, eu acho que essa partida, eu posso até estar enganado, mas a minha análise ela faz muito daquilo que os jogadores que vão a campo, com aqueles que vão entrar, estarão fisicamente, estarão psicologicamente para esse jogo. É, porque o Atlético viajou, foi ao Sul, fez um jogo que não foi tão simples assim quanto o Internacional, mas teve viagem. Então, só para se ter ideia, os dois clubes jogaram no sábado, no domingo, todo o elenco estava no seu centro de treinamento para poder fazer recuperação. Então, vai passar muito por isso, pela questão física, como é que os seus treinadores irão fazer uso do elenco, daqueles que eles vão relacionar para estar em campo como titulares e aqueles que estarão dentro do banco de reserva, né, para poder serem utilizados. Então, passa primeiro por isso. Como estará fisicamente, animicamente, esses jogadores, apesar do Mineirão estar lotado nessa noite. Então, e aí você vê as escalações muito conservadoras, eu não vejo muita mudança. O que pode acontecer aí, Helder, é uma dentro de uma estratégia, uma surpresa da entrada do Fred no meio-campo.
1: Eu acho que vai entrar jogando.
2: Que ele pode entrar jogando, justamente. Por quê? Porque chegou aqui e não pediu para ficar 15 dias, 20 dias para poder preparar. Ele já chegou muito bem, ele estava jogando na Turquia, estava em alto nível. Então,
1: fez a pré-temporada.
2: Já fez jogou, a pré-temporada, fez tudo isso certinho lá. E já chegou aqui e já jogou. Então, eu acho que a única diferença que... A diferença, não. A única coisa que pode acontecer de diferente nessas escalações que você trouxe é justamente pelo lado do Atlético. Então, um jogo que eu coloco muito, Helder, como o Mineirão, mas vai ter 95% da torcida do Cruzeiro. Eu venho falando isso aqui ao longo do tempo que eu ocupo aqui esse espaço aqui no programa, de que o Mineirão é um estádio para Cruzeiro e Atlético, é neutro. É um bom gramado, tem todas as condições, entendeu? Então, é para um clássico. E é clássico, é clássico. E vejo, assim, os dois times muito iguais nesse momento, né? Dentro, apesar do Cruzeiro ter sido desclassificado da Copa Libertadores, mas o Cruzeiro não saiu para qualquer time, saiu para um time como o Flamengo. É tanto que no final de semana teve aí um jogo que assim, de um alto grau de dificuldade, tanto para Cruzeiro como para Atlético. Então é isso, ponto. Não, deixa o resultado pra turma aí, ficar à vontade aí. Eu acho que o que ia acontecer é muito natural e muito normal.
1: Eu concordo muito com o que você disse aí, Gênero. Acho que é um confronto equilibrado, então. Realmente é um confronto equilibrado. E eu acho que o que vai fazer a diferença hoje vai ser o cansaço, cara.
2: Justamente, você vem falando isso. Isso, aí.
1: Porque eu senti o Cruzeiro, por exemplo, contra o Flamengo, os dois times naquele jogo, Cruzeiro e Flamengo, do último final de semana. Tipo, chegou ali os 30 minutos do segundo tempo, os dois times pregaram. Mas pregaram, você vê jogador andando dentro de campo. E eu acho que isso vai fazer a diferença hoje. Quem é que vai cansar menos no jogo de hoje? Né? Porque vem o Cruzeiro vem numa sequência até mais pesada do que o Atlético, né? Mas o Atlético vem de viagem e tal, enfim, poupou alguns jogadores. O Cruzeiro até poupou o Gerson, segurou ali e tal, mas enfim, vai muito de vencer esse cansaço e ter o equilíbrio psicológico ali, cara. Porque eu acho que hoje os dois estão bem equilibrados. No que pesa o Cruzeiro tem umas peças, se for analisar individualmente, o Cruzeiro tem algumas peças que destacam mais ali. O Cruzeiro, por exemplo, tem um ataque, eu acho, um ataque mais eficiente do que o Atlético. Você tem um Arroyo, você tem um Caio Jorge, até o próprio Wesley que acabou de chegar. Você tem um ataque mais, digamos, que pode decidir. O ataque do Atlético deixa a desejar. O Cassierra, muito tempo sem fazer gols. O Minda é uma incógnita, faz partidas maravilhosas, faz partidas apagadas. É uma incógnita o Minda, né? Tem ali na frente o Bernard, que pode fazer alguma coisa. O Coelho também, que está num momento muito bacana, que também pode fazer uma diferença. Mas, enfim, o time é bem equilibrado. O confronto é bem equilibrado. Bem equilibrado. O Atlético, apesar de ter mais desfalques, eu acho que poderia ficar mais equilibrado ainda se alguns jogadores que estão machucados no Galo pudessem estar à disposição para jogar hoje.
2: Eu concordo com você. Eu acho que o que vai prevalecer nessa disputa vai ser o conjunto, Helder. Vai ser o coletivo.
1: É o
2: entendeu?
1: Coletivo,
2: porque conjunto. Quando o coletivo tá bem, aí aparecem os destaques individuais.
1: E você quer saber, Gena? Hoje é aquele jogo que o Atlético vai fazer como fez no primeiro turno do Campeonato Brasileiro, que venceu.

0: Internacional e Grêmio, que inclusive estão na mesma toada dentro dessa temporada, da mesma forma.
1: E quem passar de Cruzeiro e Atlético pega quem passar de Internacional e Grêmio.
0: Pois é, e o outro é Cruzeiro e Atlético. Pela história, né, por tudo aquilo que a gente vem vendo.
1: Exatamente.
0: Então é isso, né?
1: Só lembrando aqui, quem passar de Cruzeiro e Atlético pega quem passar de Grêmio e Internacional. O mando de campo é sorteio, tá? E quem passar de Palmeiras e Santos pega quem passar de Vitória e Vasco da Gama.
0: Não, já tá certo aí, né?
1: Já tá certo. Os confrontos tá certo, mas o mando de campo...
0: Ah, sim.
1: O mando de campo é que é sorteio,
0: sabe? É sorteado, justamente.
1: Vai ser sorteado o mando de campo. Então, quem passar de Cruzeiro e Atlético pega quem passar de Inter e Grêmio. E quem passar de Palmeiras e Santos pega quem for passar de Vasco e Vitória.
0: Agora, eu posso ser taxativo numa coisa? Pra quem quer ser campeão, Helder, não tem que escolher adversário, escolher situação. Não pode olhar muito cansaço, não pode olhar isso, aquilo... que é aquilo que nós estamos aqui para poder analisar e levar isso para a nossa audiência. Mas para quem quer chegar a um título, ele tem que passar por cima de muita coisa.
1: De qualquer coisa, quem pintar na frente dele, é isso aí. Meio dia em ponto. Ficamos por aqui, Genilson Carleste. Voltaremos amanhã, Gena.
0: Um abraço a todos, fiquem com Deus e até amanhã, se Deus quiser.
1: Amanhã falaremos muito de Copa do Brasil aqui. Falar do clássico, dos jogos de amanhã. Muita coisa pra gente falar aqui no nosso placar eletrônico.
0: Uns reclamando, outros chorando, outros...
1: vibrando.
0: Aí vai por aí.
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1: 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Meio dia em ponto, encontro marcado com Aníbal Gonçalves. Grande abraço, fique com Deus, a gente fala pela programação da 98. Beijo no coração, sorria sempre, a vida precisa disso. E a vinhetinha, Gena? Aquele abraço. Até amanhã, gente. Encontro marcado já. Segura a onda aí, ó.
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2: Agora vamos fazer aquela cipuada de 4 anos atrás. 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

0: 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Tá aí, girou os barões da pisadinha, participação de Manu. Ainda tem amor, ainda tem paixão. 2h28.
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4: 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Bom demais, Rádio 94, faltando 14 para as 3. Boa tarde.

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2: Se há mágoas em meu coração, curar, pois eu sinto que a decepção me feriu, e as feridas que estão aqui dentro não querem fechar. 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
6: Essa eu tenho a honra de cantar com ele.

0: Bom demais, agora faltando 6 para as 4, Rádio 94 FM, a rádio que vai mais longe para ficar mais perto de você. Tá aí Natanzinho Lima, hoje à noite. 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
1: Nunca vai ser o lugar, sempre vai ser a pessoa. Henrique Juliano.

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0: Bom demais, agora 4h35, Rádio 94 FM, a rádio que vai mais longe. Olha, para ficar aí bem pertinho de você. É, hoje dia 25 de agosto do ano 2026. Olha, para você que está aí apagando velinhas, parabéns, tudo de bom. Que essa data se repita por muitos e muitos anos.
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0: É aquele momento retrô 94 FM, aquele momento de saudade, momento de recordar. Lembra dessa? Guns, November Rain.

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5: 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Hoje, terça-feira, dia 25 de agosto do ano 2026. Olha, amanhã, quarta-feira, amanhã é dia de podcast. 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

0: Bom demais, 5h22, a Rádio 94 FM, Rádio 94 FM, a rádio que vai mais longe. Olha, pra ficar mais perto de você, tá aí a Ha, Cry Wolf. Olha, boa tarde pra você, onde quer que você esteja, boa tarde pra você de Montanha, Mucurici, Ponto Belo, Itabaiana, Cristal do Norte, a turma de Serra, Zé Moré, Zé Morezinho, Carlos Chagas Mairim, que aquele abraço, obrigado sempre pela sintonia.
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4: Em Brasília, 19 horas.
3: Está no ar a Voz do Brasil. As notícias do governo federal que movimentaram o país no dia de hoje.
5: Olá, boa noite.
4: Boa noite para você que nos acompanha em todo o país.
5: Terça-feira, 25 de agosto de 2026.
4: Vamos aos destaques do dia.
5: Proteção no ambiente digital.
4: TikTok é multado em 153 milhões de reais por irregularidades no tratamento de dados de crianças e adolescentes.
5: E plataformas digitais têm até 17 de setembro para publicar relatório sobre medidas adotadas para a defesa desse público na internet.
4: Quem fala sobre o assunto é Fabrício Lopes, da Agência Nacional de Proteção de Dados.
6: Ele é uma maneira que a empresa tem de contar para a sociedade todos os seus esforços e processos que ela está fazendo para obedecer ao ECA Digital, especificamente no que se refere a lidar com denúncias.
5: Microempreendedores individuais podem prestar serviços a órgãos vinculados à administração federal.
4: São atividades, serviços como manutenção e pequenos reparos. Natália Koslick.
7: Nesta terça-feira foi publicada no Diário Oficial a atualização de dois editais que acrescentam 136 tipos de serviço à plataforma Contrata Mais Brasil.
5: Mês da gestante reforça a importância do pré-natal desde os primeiros sinais da gravidez.
4: Cuidados com a saúde da mãe e do bebê começam ainda no início da gravidez. Graziele Bezerra.
8: O pré-natal é o passo mais importante para uma gravidez saudável, tanto para a mãe quanto para o bebê.
5: Hoje, na apresentação da Voz do Brasil, eu, Luciana Vasconcelos e Luciano Seixas.
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5: A empresa ByteDance, controladora da rede social TikTok, foi multada em 153 milhões de reais por não garantir segurança de dados de crianças e adolescentes.
4: Entre as irregularidades apontadas pela Agência Nacional de Proteção de Dados estão o vazamento de informações e o direcionamento de publicidade a esse público.
5: A controladora da TikTok se comprometeu a fazer mudanças.
9: A decisão é resultado de um processo de fiscalização que identificou irregularidades nas duas formas de acesso ao TikTok, com e sem cadastro. Segundo a NPD, Agência Nacional de Proteção de Dados, a plataforma tratou dados de crianças e adolescentes sem uma base legal adequada e não adotou medidas suficientes para impedir esse tratamento e o cadastro desse público, explica Fabrício Guimarães Lopes, superintendente de fiscalização da NPD.
10: É um processo

0: anos, que só poderão ser alteradas com autorização dos responsáveis, além do reforço da supervisão parental e de filtros de conteúdo. Medidas que são fruto da fiscalização da agência reguladora, garantiu a diretora da NPD, Lorena Gilberti Coutinho.
1: A atuação da NPD, ela não se resumiu a essa multa que foi imposta. Muito mais importante que isso foram as melhorias trazidas, né, que foram incorporadas ao modelo de negócio da empresa e que vão trazer um ambiente muito mais seguro para crianças e adolescentes.
0: O diretor-presidente da NPD, Valdemar Gonçalves Orunho Júnior, destaca que outras plataformas também estão sendo analisadas para que os direitos de proteção de dados sejam garantidos.
2: É ficar bem claro que nós estamos atuando, é uma atuação bastante técnica, bastante em cima da lei, a Lei Geral de Proteção de Dados, agora também com o nosso ECA digital.
0: A decisão ainda pode ser contestada pela empresa no Conselho Diretor da NPD, no prazo de 10 dias úteis. Reportagem Pablo Mundim.
3: Em nota, a plataforma TikTok informou que apresentou um plano de conformidade à NPD, que foi aprovado pela agência no ano passado.
4: A empresa diz que a multa se refere a um período anterior a 2021 e não reflete as medidas implementadas pela plataforma, como a adoção de 50 recursos e configurações voltados para a segurança de crianças e adolescentes.
3: Provedores de aplicações de internet, como as plataformas digitais direcionadas a crianças e adolescentes, devem publicar relatório até 17 de setembro sobre medidas de proteção a esse público.
4: A jornalista Mariana Jungmann conversou sobre o tema com Fabrício Lopes, superintendente de fiscalização da Agência Nacional de Proteção de Dados. Vamos ouvir.
5: Olá, superintendente, muito bem-vindo à Voz do Brasil. Vamos começar falando um pouco sobre o trabalho da NPD, a Agência Nacional de Proteção de Dados, né? É um órgão relativamente novo que foi instalado em 2020. O senhor pode explicar para a gente, né, para o nosso ouvinte, qual é a função da agência, suas áreas de atuação?
6: Olá, Mariana, bom dia e bom dia a todos que estão nos vendo, nos ouvindo. A Agência Nacional de Proteção de Dados, ela começou para garantir que dados pessoais de cidadãos brasileiros fossem tratados com respeito, sem abusos. O fato das pessoas poderem coletar informações sobre nós e trabalharem com elas não permite que as pessoas façam qualquer coisa com essas informações. O uso desses dados tem que ser legítimo, nunca pode ser em detrimento do cidadão, do titular de dados. E recentemente a gente teve alguma ampliação das nossas competências, mas acho que a gente posso explicando isso ao longo do período também.
5: É, eu ia justamente comentar isso. Mais recentemente a NPD ganhou aí mais notoriedade porque é o órgão responsável por fiscalizar as plataformas digitais no que se refere ao cumprimento do Estatuto Digital da Criança e do Adolescente, que foi aprovado no ano passado e que tem aí um impacto muito grande, né? Como que é feita essa fiscalização? Quais são os pontos principais que a NPD observa, então, ao fazer a fiscalização sobre o cumprimento do ECA digital?
6: Nós já vimos fiscalizando, em função da nossa competência de proteger dados pessoais, vários temas que tangenciavam a proteção de crianças e adolescentes no ambiente digital. Então, quando foi proferida a lei, editada a lei, e ela depois entrou em vigor, nós ampliamos aquilo que a gente podia fazer no ambiente digital para proteger crianças e adolescentes. Então, a gente trouxe os métodos de fiscalização que a gente tinha para a proteção de dados pessoais para dentro do ECA digital também. É uma lógica em que a NPD procura conhecer o setor, então a gente faz um monitoramento, e esse monitoramento ele trabalha inclusive com informações que a própria sociedade encaminha para nós, que a imprensa encaminha para nós, que o Ministério Público e outras autoridades também encaminham para a gente, que a gente faz uma grande condensação dessas informações para que a gente tenha condições de escolher para onde apontar a nossa fiscalização e o nosso foco. É um universo muito vasto, a gente precisa priorizar, e essa priorização não pode ser com base no humor, do bom humor do fiscal. Tem que ser com base em dados, em fatos que consigam orientar a nossa atuação e que ela esteja em sintonia com aquilo que a sociedade traz para a gente como urgência, como necessidade para ela.
5: Agora, a gente está num período importante também para essa fiscalização, porque está correndo aí o prazo para essas empresas entregarem os relatórios de transparência sobre o acesso de crianças e adolescentes, né? Quais são as informações que têm que estar nesses relatórios e para que eles servem?
6: O relatório de transparência, vamos lá, acho que vou começar dizendo por que ele serve. ele

0: com a maneira que a empresa tem de contar para a sociedade todos os seus esforços e processos que ela está fazendo para obedecer ao ECA Digital, especificamente no que se refere a lidar com denúncias. Porque, e há um cuidado, um balanço muito sensível no ECA Digital, que é, não é a NPD quem faz o controle do que pode e não pode ficar no ar. Esse controle, ele é um controle dividido entre o titular de dados, entre o pai da criança adolescente, entre a própria criança e a plataforma, em que as pessoas indicam para a plataforma aquilo que elas entendem que é uma violação, e a plataforma recebe aquela demanda e precisa avaliar e retirar do ar no tempo correto. A NPD garantir que essa conversa entre titular, entre cidadão e criança e a plataforma aconteça conforme as regras da lei. E aí o relatório de transparência é uma maneira que essa empresa tem de contar para a sociedade o que ela já está fazendo, que é um pouco diferente ela mandar um relatório só para a gente avaliar aqui. Na verdade, a ideia é que isso seja público e que a sociedade consiga, inclusive, pegar essas informações e fazer pesquisa e montar indicadores. Então, a ideia do relatório de transparência é isso. O que vai ter lá? Vai ter, por exemplo, informações como quantidade de denúncias que ela recebeu, tempo médio de tratamento, de onde ela mais recebeu denúncia, qual foi o tipo mais de denúncia que ela recebeu, quais são os processos que ela costuma fazer, quantas ela atendeu, quantas ela não atendeu, como é que é o processo para lidar com isso. Então, é mais ou menos essa a ideia dela, a empresa trazendo para a sociedade como é que ela está operando, colocando em prática aquilo que a... Até mesmo com um elemento de verificação. Se uma instituição, por exemplo, fez várias reclamações para a plataforma e não aparece no relatório, alguma coisa está errada.
1: Bom, recentemente a NPD determinou a suspensão, né, das transmissões ao vivo pela plataforma Discord. Esse ato ocorreu após um caso de suicídio de uma criança de 13 anos durante uma live na plataforma e foi uma medida cautelar. Existem outras cautelares, superintendente, que podem ser adotadas contra a plataformas, né? E em caso de descumprimento delas, o que, pode acontecer? As plataformas podem ter atuação suspensa no Brasil ou isso depende ainda de autorização judicial? Como é que funciona?
0: Bom, quando é falta cautelar, a gente tem competência e poder legal para emitir cautelares, Mariana. Está previsto na lei do processo administrativo. Mas essa cautelar também não fica a nosso sabor. A gente tem que demonstrar que existe um perigo e que existe uma grande chance do que a gente está verificando tem amparo na lei ou está contra a lei para a gente mandar parar, que é o fomos boniores e o perigo na demora. E a cautelar, nesse sentido, ela é delimitada pelo seu aspecto utilitário, né? Para que ela serve, o que ela está tentando impedir. Então, não existe uma medida específica, mas eu posso, eventualmente, a NPD pode, em algum momento, determinar medidas adicionais à plataforma na proporção que a gente entender que a gente ainda precisa fazer mais alguma coisa para proteger crianças e adolescentes no ambiente digital. A ideia de uma cautelar, essa é temporária, isso é importante dizer, ela não é para ser permanente, e a gente tem bastante esperança de que a plataforma vai reagir em tempo de diminuir essa incomodação que gera para a população de não ter mais esse tipo de ferramenta disponível. Mas vamos lá, supondo que ela não cumpra a cautelar ou aconteça alguma coisa, a gente tem que elevar o tom da conversa. Aí existe a possibilidade da superintendência encaminhar para o conselho diretor pedindo que acrescente a medida cautelar também a uma multa diária pelo descumprimento. E veja, isso a gente está dentro da cautelar. A gente pode também, no longo prazo, entender que a empresa não quis cooperar de maneira nenhuma e aí é importante, a gente vai abrir um processo sancionador e sancioná-la pela violação que a gente entende que acontecia, como também por não ter cumprido a cautelar. E aí a situação vai gradativamente ficando cada vez mais severa para a empresa.
1: Muito bem. Bom, nós conversamos com o Fabrício Lopes, superintendente de fiscalização da Agência Nacional de Proteção de Dados. Superintendente, muito obrigado pela sua entrevista aqui à Voz do Brasil.
0: Muito obrigado, Mariana. Um abraço a todo mundo.
2: E você pode enviar sugestões, denúncias, críticas à agência. O endereço é gov.br/ANPD.
3: Prestadores de serviço têm a oportunidade de trabalhar para mais de 2 mil órgãos públicos.
2: Isso por meio da plataforma Contrata Mais Brasil, que acaba de disponibilizar 136 novas atividades.
4: Nesta terça-feira foi publicada no Diário Oficial a atualização de dois editais que acrescentam 136 tipos de serviço à plataforma Contrata Mais Brasil, ligados à manutenção e pequenos reparos e serviços de apoio a ações institucionais e eventos. Com isso, ficam disponíveis 272 atividades em um único lugar. Na prática, funciona assim. O órgão público informa o serviço que deseja contratar, com a localidade e os prazos. Depois, microempreendedores individuais e produtores da agricultura familiar cadastrados são informados sobre as oportunidades e podem enviar suas propostas. Depois de analisá-las, o órgão público escolhe a mais vantajosa e formaliza a contratação. O uso da ferramenta é gratuito para órgãos públicos e empreendedores, sem cobrança de taxas ou comissões. O valor máximo de cada contratação de serviços pela plataforma é de R$ 13.098. Natália Koslick, para a Voz do Brasil.
5: Dicas do Enem.
6: Oi, meu nome é Bárbara Ribeiro e a minha pergunta é: como eu devo começar a me preparar para o Enem?
3: Quem vai falar um pouco mais sobre a preparação da prova do Enem é o conselheiro acadêmico Yuri Vieira. Ele também é professor de biologia e aproveita para dar mais dicas da área.
7: Olá pessoal, tudo bem? Yuri aqui, vou conversar com vocês um pouquinho sobre o Enem 2026. Esse ano temos algumas novidades aí com relação com textualizações de questões, como vocês observaram no Enem passado. Na biologia, fiquem atentos ali à ecologia, à fisiologia humana e à genética. Observem que a genética ela vem trazendo ali questões relacionadas à biotech e a vacinas. Ó, conteúdo muito comum. Fique atentos também que as questões do Enem agora ela vem mais contextualizada, né? Então você tem ali uma conexão com outras disciplinas. O foco agora é gerenciar tempo. Não pensem em ficar decorando conteúdo teórico. Esse momento agora é momento de gerenciar tempo de questões. Resolver o máximo de questões que vocês puderem, tá? Deixe a ansiedade de lado. Trabalhe esse tempo cronometrado e sucesso na avaliação.
3: As provas acontecem no dia 8 e 15 de novembro. Acompanhe por aqui nossas dicas e também pela radiogov.ebc.com.br. Toda terça-feira a gente traz dúvidas e dicas de professores para o Enem, o Exame Nacional do Ensino Médio.
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3: Estamos no mês da gestante, um período para reforçar a importância dos cuidados durante a gravidez.
2: E o acompanhamento começa logo nos primeiros sinais de que vem bebê por aí.
3: Consultas, exames e vacinas passam a fazer parte dessa rotina e são importantes para acompanhar a saúde da mãe e do bebê e prevenir possíveis complicações.
8: O pré-natal é o passo mais importante para uma gravidez saudável, tanto para a mãe quanto para o bebê. Segundo Olívia Medeiros, diretora do Departamento de Gestão do Cuidado Integral à Saúde do Ministério da Saúde, o acompanhamento da gestação é o que vai garantir uma gravidez segura.
9: Iniciar o pré-natal até a 12ª semana de gestação é muito importante. Ela vai sendo acompanhada com consultas, exames, vacinas, testagens. E qual que é a importância disso? Quando a gente descobre que algum problema de saúde está acontecendo rapidamente, a gente trata isso com uma maior chance de sucesso.
8: A diretora Olívia lembra que as mulheres que fazem um pré-natal pelo SUS recebem gratuitamente a Caderneta Nacional da Gestante, onde ela pode anotar todo o calendário de consultas, vacinas e o histórico de exames. O documento também traz informações sobre violência obstétrica, saúde mental e direito da gestante.
9: Desde o pré-natal, do parto, existe um plano de parto na caderneta, o pós-parto, aí na caderneta da criança já começa todas as informações desse bebê, os marcos do desenvolvimento, as vacinas, né, as consultas. Essas duas cadernetas cumprem juntos, né, esse papel de acompanhamento.
8: A autônoma Maísa Franciane, de 24 anos, faz o pré-natal do segundo filho em uma unidade básica de saúde no Itapoã, Distrito Federal. Ela está com 23 semanas de gestação e na consulta de rotina realizou exames de sangue e teste rápido de sífilis e HIV. Todas as informações da idade gestacional foram para a caderneta, que a acompanha por todo lado.
10: Tudo anotadinho. Porque sempre a gente precisa, né? E tendo tudo anotado, vai facilitar também no atendimento. Todo lugar que eu vou, até no ônibus, eu tenho que estar com a caderneta.
8: A enfermeira Kênia Kanayama foi quem atendeu a Maísa e diariamente atende outras futuras mamães. Ela fala da necessidade do registro das informações de saúde na caderneta.
11: Uma gestante com sífilis, ela vai ganhar neném, aí se não tem anotado que ela fez o tratamento, aí corre o risco de ter que a criança tomar injeções desnecessárias, né, fazer tratamento desnecessário, porque não sabe se a gestante concluiu o tratamento. Então tem que ter essas anotações na caderneta.
8: A versão online da caderneta da gestante pode ser baixada do site gov.br/saúde. Reportagem Graziele Bezerra.
2: No próximo mês serão oferecidas mais de 4.500 vagas em qualificação profissional para mulheres em todo o país.
3: Fique atento às oportunidades no Ministério da Educação.
12: Os cursos são realizados em instituições que ofertam a educação profissional e tecnológica. O programa atende mulheres maiores de 16 anos em situação de vulnerabilidade social, vítimas de violência, com baixa ou nenhuma escolaridade. A ideia do programa é capacitar essas mulheres, incluí-las no mercado de trabalho e gerar renda para elas e suas famílias. As qualificações são de graça e têm carga horária mínima de 160 horas. No total, no mês de setembro, vão ser oferecidos 43 cursos presenciais em 32 instituições de 19 estados. Entre os cursos estão auxiliar de cozinha, cuidadores infantil e de idoso, camareira e editor de projeto visual gráfico. Você pode conferir as vagas disponíveis no painel de oportunidades do Programa Nacional de Acesso ao Ensino Técnico e Emprego, ativando o filtro Mulheres Mil. Mais informações você encontra no site do Ministério da Educação.
3: Priscila Machado, para a Voz do Brasil.
2: A batata caiu 37% nas principais centrais de abastecimento, as CEASAs, do país no mês de julho.
3: É o que mostra o 8º Boletim Horti Grangeiro, divulgado hoje pela Companhia Nacional de Abastecimento, a Conab.
2: E além da batata, o tomate e a cenoura também ficaram mais baratos.
3: Segundo a Conab, a redução dos preços é reflexo do aumento da oferta causado pela safra de inverno, como explica a gerente de produtos Horti Grangeiros da Conab, Juliana Torres.
13: A gente teve esse movimento de queda, ele vem acumulado, né? Mês de junho também teve um movimento de queda. Se a gente compara os preços de julho com os de maio, quando o movimento era de alta, a queda foi de 48%, foi ainda mais maior, né? E esse cenário foi devido, né, à alta da oferta da safra de inverno, que forneceu cerca de 20% a mais para as CEASAs. Então, os preços ficaram nesse movimento de queda.
2: Depois de meses de cuidados e recuperação, dois animais silvestres estão de volta à natureza.
3: Um cachorro do mato atropelado enquanto atravessava uma estrada e uma fêmea de macaco prego resgatada com um traumatismo craniano foram devolvidos à Floresta da Tijuca, no Rio de Janeiro.
2: A soltura foi feita pelo ICMBio e pela Secretaria Municipal de Meio Ambiente e Clima, com apoio de uma clínica veterinária especializada.
14: Um cachorro do mato e uma fêmea de macaco prego precisaram deixar temporariamente a vida livre da floresta para enfrentar um período de cuidados, tratamentos e recuperação. Depois de semanas de acompanhamento veterinário, os dois finalmente voltaram para casa. A soltura foi realizada no Parque Nacional da Tijuca, no Rio de Janeiro, em uma ação conjunta com o Instituto Chico Mendes de Conservação da Biodiversidade, o ICMBio, e da Secretaria Municipal de Meio Ambiente e Clima. A história do cachorro do mato começou em abril. O macho adulto atravessava a estrada quando foi atropelado e resgatado. Meses depois, uma fêmea de macaco prego foi resgatada com traumatismo craniano. Dentro do Parque Nacional da Tijuca, a soltura de animais não pode ser feita por qualquer pessoa ou instituição. É necessária avaliação e autorização prévia do ICMBio, como explica o agente de fiscalização do ICMBio, Gleidson Correia.
15: O Parque Nacional da Tijuca, ele permite a soltura, mas mediante uma autorização. Para que esses animais tenham nenhuma nenhum vírus e nenhuma bactéria, para que isso não passe para os animais que aqui habitam dentro do Parque Nacional da Tijuca. Essa autorização, ela nos ajuda a prevenir a soltura de animais exóticos.
14: A história também deixa um alerta sobre educação ambiental. A gerente da Patrulha Ambiental da Secretaria Municipal de Meio Ambiente e Clima, Mariana Ribeiro, reforça os cuidados que as pessoas devem ter ao encontrar animais silvestres.
16: A gente sempre tenta orientar que não alimentem os animais, não se aproximem desses animais, porque isso é o que traz risco para o animal, né? O animal, ele começa a ter a oferta daquele alimento e entender que essa aproximação do ser humano é algo seguro quando não é, né? Ele pode ser atropelado, ele pode ser capturado, ele pode ser vítima de várias situações de maus tratos.
14: Caso encontre algum animal silvestre ferido, em risco ou em situação de vulnerabilidade, entre em contato com órgãos de fiscalização e resgate, como a Polícia Militar Ambiental, o Corpo de Bombeiros ou mesmo as Secretarias Estaduais de Meio Ambiente. Reportagem Thaís de Araújo.
3: Estados localizados nas regiões Norte e Nordeste terão a tarifa de energia elétrica reduzida a partir de amanhã.
2: Isso por conta de reajustes tarifários de distribuidoras que operam nessas regiões.
3: Os impactos são para consumidores atendidos em baixa tensão, ou seja, em residências e pequenos comércios.
2: E podem chegar a mais de 10% de redução, no caso da distribuidora Energisa Rondônia.
3: A decisão é da Agência Nacional de Energia Elétrica. As informações estão em gov.br/anel.
2: E essas foram as notícias do governo federal.
3: Uma realização da Secretaria de Comunicação Social da Presidência da República.
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3: Fique agora com as notícias do Poder Judiciário e do Congresso Nacional. Uma boa noite.
2: Boa noite para você. Até amanhã.
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18: Supremo debate a constitucionalidade da lei antifacção em audiência pública, conduzida pelo ministro Alexandre de Moraes.
19: Para o STJ, falta de demonstração de dolo específico impede configuração de nepotismo.
18: Policial federal é condenado pela justiça por envolvimento com tráfico de drogas.
19: Boa noite, eu sou Leandro Bezerra.
18: E eu sou Walter Lima.
19: O Supremo Tribunal Federal concluiu nesta terça-feira a audiência pública sobre a constitucionalidade de dispositivos da lei antifacção em vigor desde março.
18: Durante 2 dias, representantes de órgãos públicos, entidades jurídicas, universidades e organizações da sociedade civil apresentaram diferentes posições sobre os efeitos da norma no combate ao crime organizado e na preservação dos direitos e das garantias constitucionais.
19: Os debates abordaram a prisão preventiva automática, regras mais rígidas para a execução penal, a perda antecipada de bens, o monitoramento de comunicações entre advogados e clientes e a transferência de presos para presídios federais.
18: Também foi discutida a criação de um banco de dados sobre pessoas suspeitas de ligação com crime organizado. Participantes questionaram a falta de análise individual para prisão preventiva e possíveis violações ao Estado Democrático de Direito.
19: Outros defenderam medidas patrimoniais como forma de atingir o financiamento e os lucros das organizações criminosas. A audiência foi conduzida pelo ministro Alexandre de Moraes, relator das 4 ações que questionam a lei.
18: As contribuições vão subsidiar o julgamento quando o Supremo decidir se as regras serão mantidas, limitadas às declaradas inconstitucionais.
19: Falta de demonstração de dolo específico impede a configuração de nepotismo.
18: A conclusão é do STJ, Fátima Uchoa.
20: O Ministério Público de Minas Gerais ajuizou ação civil pública pela suposta prática de nepotismo contra um prefeito e as 2 filhas dele, nomeadas como secretárias municipais. O Tribunal de Justiça Estadual julgou o pedido improcedente e no STJ a primeira turma negou o recurso especial. O relator ministro Paulo Sérgio Domingues apontou que o fato de o prefeito ter nomeado as filhas como secretárias municipais, ainda que reprovável, sem o elemento subjetivo necessário e a demonstração de prejuízo ao erário, não configura improbidade. Para o relator, isso depende de outros elementos, como fraude ou ausência de qualificação técnica, e nesse caso, a corte local concluiu que as nomeadas possuíam capacidade técnica e não houve favorecimento econômico ou político nem fraude nas nomeações.
1: E se um erro do seu empregador te fizer perder dinheiro na aposentadoria complementar?
18: Quem julga isso? O TST decidiu que é a Justiça do Trabalho. Mila Amaral.
21: O caso é de uma ex-bancária da Caixa que diz que o banco não incluiu uma parcela chamada CTVA no cálculo do plano de previdência dela e isso teria reduzido o valor da aposentadoria. Para o Tribunal Regional de Minas, o caso não era trabalhista e por isso extinguiu o processo. Mas a segunda turma do TST reformou a decisão. Por unanimidade, os ministros entenderam que a bancária não quer mudar o benefício. Ela quer indenização por um suposto ato ilícito da Caixa enquanto empregadora. E em caso de ato ilícito de patrão, a competência é sim da Justiça do Trabalho.
1: Justiça condena policial federal e mais três envolvidos em tráfico de drogas e outros crimes no Aeroporto Internacional Eduardo Gomes, no Amazonas.
18: Denúncia foi apresentada pelo Ministério Público Federal. Repórter Sabrina Menezes.
22: Segundo as investigações, os criminosos recebiam as mochilas com as drogas após passarem pela inspeção do aeroporto. Além de facilitar o transporte dos entorpecentes, o policial também acessava os sistemas da Polícia Federal para buscar e fornecer informações privilegiadas ao grupo. O agente federal foi condenado por tráfico de drogas, associação ao tráfico e lavagem de capitais, com uma pena de 26 anos e 7 meses de prisão em regime inicial fechado, além da perda do cargo. O responsável pela logística e transporte da droga recebeu pena de 16 anos e 9 meses de prisão, além de multa, e os transportadores de 4 anos e 9 meses cada um.
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1: A você uma boa noite.
18: E até amanhã.
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23: Está no ar o Jornal do Senado.
24: Eu sou Paula Groba.
25: E eu sou Humberto Pinheiro.
24: E estes são os destaques de hoje do Jornal do Senado, que começa agora.
25: Incentivo ao futebol e novas regras para programas de milhagem entram na pauta do Senado.
24: Projeto permite abater do imposto de renda doações a projetos científicos.
25: Senado pode renovar mais de 2/3 de seus representantes nesta eleição.
24: Boa noite.
25: Boa noite.
24: Dois temas que fazem parte do dia a dia de milhões de brasileiros podem entrar na pauta do Senado: o futebol e os programas de fidelidade que oferecem pontos ou milhas.
25: São projetos aprovados pela Câmara dos Deputados que agora aguardam a análise dos senadores. Repórter Herman Kulitz.
26: O Senado pode iniciar nas próximas semanas a análise de 3 projetos de lei já aprovados pela Câmara dos Deputados. 2 das propostas tratam de futebol. Uma delas prevê o reconhecimento desse esporte como é jogado no Brasil, como manifestação da cultura nacional e patrimônio cultural e material do povo brasileiro. A outra, alinhada com a proximidade da próxima Copa do Mundo de Futebol Feminino, a ser realizada em 2027 no Brasil, busca incentivar a prática profissional dessa modalidade pelas mulheres, para combater a discriminação de gênero. Também será debatido pelo senador o projeto que cria regras claras para que as pessoas possam usar de forma mais ampla as milhas e pontos que acumulam nos programas de fidelidade, inclusive com a possibilidade de venda para terceiros ou sua conversão em dinheiro. Se forem aprovados, sem mudança pelos senadores, os projetos seguirão para a sanção presidencial. Se houver alguma alteração, voltam para a análise da Câmara dos Deputados.
24: E o Congresso Nacional vai analisar mais uma medida provisória editada pelo governo para tentar conter o impacto do conflito no Oriente Médio sobre os preços dos combustíveis no Brasil. Publicada no Diário Oficial da União nesta terça-feira, a MP destina R$3,152 bilhões para ajudar a reduzir os efeitos da alta dos preços do petróleo. O dinheiro será repassado como ajuda financeira do governo a produtores e importadores de gasolina, diesel, gás de cozinha e querosene de aviação.
25: A maior parte dos recursos, 2 bilhões e milhões de reais será destinada à produção e à importação de óleo diesel para o uso rodoviário. Outros 600 milhões de reais serão usados para combustíveis derivados do petróleo. Segundo o governo, a medida é necessária por causa da alta do petróleo no mercado internacional, provocada pelo conflito no Oriente Médio e da oscilação do dólar. O Brasil também depende da importação de parte dos combustíveis que consome, cerca de 10% da gasolina e entre 25% e 30% do diesel.
24: O governo federal tem até o dia 31 de agosto para enviar ao Congresso Nacional o projeto de lei orçamentária de 2027.
25: Mas antes de analisar o orçamento do próximo ano, o Congresso ainda precisa votar a LDO, a Lei de Diretrizes Orçamentárias. É ela que define as prioridades e as regras que vão orientar a elaboração e a execução do orçamento da União. Os detalhes com o repórter Alexandre Campos.
0: De acordo com a Constituição, a Lei de Diretrizes Orçamentárias orienta o governo a elaborar a proposta de orçamento. Mas até agora, o projeto da LDO de 2027, enviado em abril para o Legislativo, não foi aprovado. Diante desse cenário, o governo vai se basear num texto que pode ser alterado para apresentar o orçamento do ano que vem. Diogo Antunes, consultor de orçamento do Senado Federal, explica como essa situação vai ser resolvida.
4: De qualquer forma, antes da aprovação da LOA, é necessário que a LDO seja aprovada, exatamente para que a LDO, de alguma forma, direcione a lei orçamentária anual.
0: O projeto da LDO de 2027 prevê meta de superávit primário de R$ 73 bilhões de reais e salário mínimo de R$ 1.717. No entanto, o governo já anunciou que, por exigências legais, esse valor passará para R$ 1.741. O projeto da lei orçamentária de 2027 deve passar pela Comissão Mista de Orçamento e, posteriormente, pelas duas casas do Congresso Nacional em sessão conjunta.
24: E um novo projeto em análise no Senado pode atrair recursos privados para projetos científicos e tecnológicos desenvolvidos por estudantes.
25: A proposta permite que pessoas e empresas descontem do imposto de renda parte dos valores destinados a essas iniciativas. Repórter Marcela Cunha.
6: O projeto cria a Política Nacional de Fomento à Alta Performance Técnica e Científica, a FOTEC. A ideia é que pessoas físicas destinem até 5% do imposto de renda devido para doações ou patrocínios a projetos aprovados. Para empresas tributadas pelo lucro real, o limite será de 3%. Os recursos poderão financiar equipes de estudantes do ensino técnico ou superior, além da compra de materiais, infraestrutura de laboratórios e participação em competições no Brasil e no exterior. O autor, senador Marcos Pontes, do PL de São Paulo, afirma que a aproximação entre empresas e instituições de ensino ajuda a alinhar a formação às necessidades do mercado de trabalho.
7: Um dos problemas que é muito claro é a participação maior necessária das empresas dentro das escolas e as escolas recepcionarem melhor as empresas. As empresas sabem qual é a necessidade e as escolas elas têm que ouvir as empresas.
6: Entre as iniciativas beneficiadas estão competições de robótica, programação, engenharia, construção de foguetes e satélites, biotecnologia, Olimpíadas do Conhecimento e feiras científicas.
24: As desigualdades que ainda persistem no Brasil foram discutidas nesta terça-feira em audiência pública na Comissão de Assuntos Sociais do Senado.
25: Dois ministros presentes na reunião destacaram a importância de políticas públicas para reduzir as diferenças sociais e garantir mais oportunidades e direitos à população. Repórter Marcela Diniz.
9: O projeto que torna agosto o mês de combate às desigualdades foi apresentado em 2023 pelo então deputado Guilherme Boulos, hoje ministro da Secretaria-Geral da Presidência da República. No debate promovido pela Comissão de Assuntos Sociais, Boulos comemorou dados da ONU que apontam a saída do Brasil do mapa da fome pela segunda vez e a melhora no coeficiente de Gini, indicador usado em estatísticas sobre desigualdade.
10: O IDH, o Brasil pela primeira vez entrou na série do muito alto, que é a dos países desenvolvidos, e lógico, atingimos o índice Gini, o segundo menor nível de desigualdade da história do país.
9: O ministro do Desenvolvimento e Assistência Social, Família e Combate à Fome, Wellington Dias, observou que os resultados poderiam ser melhores com a redução de juros. O senador Paulo Paim, do PT Gaúcho, espera que o projeto que cria o mês de combate às desigualdades seja aprovado na próxima semana na Comissão de Assuntos Sociais.
11: Eu estou tranquilo que esse projeto vai ser aprovado. Eu não tenho nenhuma preocupação. Esse projeto vai ser aprovado e eu espero que seja já na próxima quarta-feira.
3: Eleições 2026.
24: Em 2026, o Senado Federal terá 2/3 de suas cadeiras em disputa, porém o número de renovações pode ser ainda maior.
25: Há estados onde pode haver renovação de toda a bancada de senadores. Quem traz as informações é o repórter Douglas Castilho.
8: Ao contrário das demais casas legislativas, o Senado tem apenas parte de seu quadro de parlamentares renovada a cada pleito. Com mandatos de 8 anos, 54 senadores são escolhidos numa eleição e os demais 27 na eleição seguinte. Porém, o número de caras novas desta vez no Senado pode ser ainda maior. Isso porque, dentre os senadores que ainda têm mandato até 2031, 9 concorrem a outros cargos, como governador e presidente. Se eleitos, abrem suas vagas para seus suplentes e podem aumentar a renovação total do Senado para até 63 novos senadores. O consultor do Senado Federal, Fernando Trindade, explicou como funciona o exercício dos mandatos em campanha.
12: São senadores que estão no meio do mandato. Muitos desses senadores concorrerão aos governos dos seus respectivos estados. A legislação brasileira não considera que haja qualquer incompatibilidade entre parlamentar, seja que parlamentar for, senador, deputado federal, deputado estadual, a permanência no cargo e a concorrência a um outro cargo.
8: Há unidades da federação que podem renovar todos os seus 3 senadores a partir do ano que vem. Um dos casos é Minas Gerais, em que, além das 2 vagas a definir, há um senador em meio de mandato concorrendo ao governo estadual e, se eleito, chamará um suplente. Outro caso é o Paraná. Os 2 senadores atuais, Flávio Arnes, do PSB, e Oriovisto Guimarães, do PSDB, decidiram não tentar a reeleição e a cadeira restante pode ficar para suplente caso o titular em meio de mandato vença a disputa para o governo estadual.
25: Com edição de Paula Groba e trabalhos técnicos de Eliseu Caires, o Jornal do Senado fica por aqui. Acompanhe agora as notícias da Câmara dos Deputados. Boa noite.
24: Boa noite e até amanhã.
3: Jornal Câmara dos Deputados.
13: Proposta condiciona a diminuição de penas à redução da periculosidade.
14: Audiências públicas vão tratar sobre tarifa zero no transporte público.
13: Comissão debate relação entre preservação cultural e crises climáticas.
14: Deputados apresentam projetos para garantir o bem-estar dos animais.
13: Boa noite. Professora Marcivânia, do PCdoB do Amapá, propõe tipificar como crime a produção, o armazenamento, a venda e o compartilhamento de imagens e vídeos que mostrem maus tratos ou atos de crueldade contra animais. A pena prevista é de 2 a 5 anos de reclusão, além de multa.
14: O projeto também endurece as punições para quem financiar ou lucrar com esse tipo de conteúdo. A ideia de professora Marcivânia é determinar ainda que plataformas digitais removam o material e forneçam informações às autoridades mediante ordem judicial.
13: O projeto permite ao trabalhador faltar 1 dia a cada 12 meses para prestar cuidados a animal de estimação. O autor Valdemar Oliveira, do Avante de Pernambuco, explica que a ausência deverá ser motivada por doença grave, acidente ou recuperação cirúrgica com comprovação de médico veterinário.
14: O texto de Valdemar Oliveira inclui a nova hipótese de falta justificada sem prejuízo do salário. Para ele, a medida busca adequar a legislação à realidade das famílias brasileiras, preservando o equilíbrio das relações de trabalho ao limitar o benefício a 1 dia por ano.
3: Meio ambiente.
13: Projeto de Beto Pereira, do Republicanos, de Mato Grosso do Sul, fortalece a atuação das polícias militares ambientais e dos órgãos federais no combate aos crimes ambientais. A proposta prevê punições mais severas para o desmatamento em áreas protegidas e para o uso de fogo sem autorização.
14: A proposta apresentada por Beto Pereira também propõe aumentar as penas para quem produzir, comercializar ou utilizar agrotóxicos ilegais. Segundo o autor, o objetivo é reforçar a fiscalização e proteger a biodiversidade do país.
3: Cultura.
13: Comissão da Câmara debateu a relação entre preservação cultural e mudanças climáticas. A repórter Mônica Tati acompanhou a reunião.
2: Os eventos climáticos extremos colocam em risco não apenas o patrimônio material e os sítios arqueológicos, mas também a existência de acervos de saberes e conhecimentos que são essenciais para a forma de viver de comunidades locais. Essa questão fez o deputado Tarcísio Mota, do PSOL do Rio de Janeiro, pedir uma audiência para debater na Comissão de Cultura da Câmara dos Deputados as questões que envolvem as mudanças climáticas e a preservação do patrimônio cultural. Tarcísio Mota afirma que entender que as sociedades vulneráveis são as que mais sofrem com as mudanças do clima e pensar em mecanismos de prevenção e mitigação é papel da Comissão de Cultura.
5: O colapso ecológico planetário é uma realidade. Nós estamos diante de mudanças climáticas cada vez mais intensas, cada vez mais frequentes, e nada indica que o cenário melhorará nos próximos anos ou nas próximas décadas. Temos urgência em encarar esse desafio, mas não podemos ignorar o fato de que o processo da questão do colapso ecológico já é uma realidade entre nós, no Brasil e no planeta Terra.
2: Os debatedores ressaltaram a importância da criação da Carta Brasileira do Patrimônio Cultural e Mudanças Climáticas. O documento destaca que o patrimônio não é apenas um bem a ser protegido, mas uma fonte dinâmica de conhecimento e de tecnologia social para formular soluções contemporâneas baseadas no território. Riscos como a destruição de paisagens culturais no Pantanal, deslizamentos na Mata Atlântica e a desertificação na Caatinga evidenciam a necessidade de abordagens que salvaguardem os territórios. Todos os participantes destacaram a necessidade não apenas de financiamento formal de ações de preservação ambiental, mas também de adaptações para garantir a mitigação dos efeitos climáticos e a sustentabilidade. Da Rádio Câmara de Brasília, Mônica Tati.
15: Direitos Humanos.
14: Leandre, do PSD do Paraná, assina projeto que permite a pessoas com deficiência ou outra limitação física permanecer sentadas durante a execução do hino nacional e em cerimônias cívicas. A proposta altera a lei que determina a todos que fiquem de pé nessas ocasiões.
13: Leandre argumenta que a ausência dessa ressalva pode causar constrangimento a pessoas com mobilidade reduzida e deficientes físicos. A deputada afirma que a mudança corrige uma lacuna na lei sem alterar o dever de respeito aos símbolos nacionais.
14: Daiana Santos, do PCdoB do Rio Grande do Sul, é coautora de projeto que institui a Política Nacional dos Direitos das Pessoas LGBTQIA+. Ela aponta que a matéria transforma em política de Estado ações destinadas ao combate à discriminação e à ampliação do acesso aos serviços públicos.
13: Daiana Santos informa que o projeto prevê uma rede nacional para integrar programas de proteção em todo o país. A deputada também ressalta que o texto inclui espaços destinados ao acolhimento e ao atendimento multidisciplinar para a população LGBTQIA+.
15: Educação.
14: A Câmara lançou uma frente em defesa das universidades públicas estaduais e municipais. A repórter Noelle Nobre acompanhou a cerimônia de inauguração.
16: Foi lançada na Câmara dos Deputados uma frente parlamentar mista em defesa das universidades públicas estaduais e municipais. O grupo tem como objetivo atuar na interlocução entre essas instituições de ensino e o poder público federal. O coordenador é o deputado André Figueiredo, do PDT do Ceará.
19: Nós precisamos valorizar que essas instituições e fazer que elas saibam que aqui no Parlamento elas também serão alvo de atenção, e a frente parlamentar vem muito ao encontro disso, juntar todas essas instituições estaduais e municipais para que possamos também ter um diálogo aberto com o governo federal.
16: A instalação da frente é fruto de uma articulação da Associação Brasileira das Reitoras e Reitores das Universidades Estaduais e Municipais. A associação integra 46 instituições que juntas somam 446 campi e atendem mais de 700 mil alunos. A frente parlamentar mista em defesa das universidades públicas estaduais e municipais conta com 183 deputados e 2 senadores. Da Rádio Câmara de Brasília, Noelle Nobre.
15: Previdência.
13: Ibamar Silva, do Podemos de São Paulo, é autor de projeto que garante ao segurado do INSS o direito de escolher a regra de cálculo mais vantajosa da aposentadoria. Para ele, a medida corrige distorções e dá mais segurança jurídica aos segurados.
14: A proposta beneficia trabalhadores filiados à Previdência antes de novembro de 1999, que cumpriram os requisitos para o benefício antes da reforma de 2019. Ribamar Silva também incluiu no texto a revisão de ofício dos benefícios concedidos nesse período com base na regra de transição.
13: Marussa Boldrin, do Republicanos de Goiás, é favorável ao projeto que facilita a comprovação do tempo de serviço de trabalhadores rurais para a aposentadoria. Relatora na Comissão de Agricultura, a deputada afirma que a medida incorpora à lei um entendimento já consolidado pelo STJ.
14: A proposta reconhece períodos anteriores ao documento mais antigo apresentado, desde que haja prova material reforçada por testemunhas. O texto, de acordo com Marussa Boldrin, evita que trabalhadores do campo percam direitos por falta de registros antigos sobre o início da atividade.
13: Wellington Roberto, do PSD da Paraíba, apresentou o projeto que estabelece regras para o uso, por sistemas de inteligência artificial, de informações capazes de prever o risco futuro de doenças. Ele explica que a proposta exige consentimento específico do paciente para a geração desses dados.
14: Wellington Roberto aponta que o intuito é proibir seguradoras, bancos ou empregadores de utilizar previsões sobre a saúde de clientes para impor condições desfavoráveis. A matéria limita o uso desses dados à assistência médica, pesquisa científica e à formulação de políticas públicas.
15: Consumidor.
13: Marangoni, do Podemos de São Paulo, defende a aprovação de projeto que cria novas regras de proteção aos usuários de planos de saúde. Ele explica que a proposta de sua autoria exige que negativas de cobertura sejam justificadas de forma individualizada com critérios técnicos.
14: O projeto de Marangoni também sugere ampliar o direito de contestar decisões das operadoras, com prazos para análise dos pedidos. Pela matéria, se a empresa não responder dentro do período previsto, a solicitação do beneficiário será considerada aprovada.
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15: Saúde.
13: Deputados debateram a criação de um observatório sobre infecções sexualmente transmissíveis entre mulheres. A repórter Silvia Munhato acompanhou.
17: Em audiência pública da Comissão de Defesa dos Direitos da Mulher, foi debatida a criação de um observatório para monitorar a agenda prioritária para o enfrentamento de infecções sexualmente transmissíveis entre mulheres vulnerabilizadas. A medida foi proposta pela deputada Érica Cocai, do PT do Distrito Federal.
18: Construir as condições via emenda parlamentar para que a gente possa fazer este observatório e termos a partir daí a implementação da agenda, indicadores, para que a partir do diagnóstico nós possamos fazer incidências, inclusive sobre as infecções sexualmente transmissíveis e o seu impacto em cada território, que também é diferenciado.
17: A deputada Érica Cocai disse ainda que vai solicitar a inclusão do recorte de gênero no programa Brasil Saudável, que é direcionado para problemas sociais e ambientais que afetam a saúde de pessoas em maior vulnerabilidade social. Uma das metas da agenda relacionada às doenças sexualmente transmissíveis é ampliar em 300% até 2027 o número de usuárias de tratamentos preventivos dessas infecções. As mulheres são muito afetadas por infecções como HIV/AIDS, tuberculose, hepatites virais, HTLV e sífilis, entre elas especialmente as pretas, pardas e das regiões norte e nordeste. No caso da sífilis, por exemplo, 61% das mulheres pretas poderiam ter evitado a doença se tivessem tido acesso ao mesmo tipo de programas que as mulheres brancas. Da Rádio Câmara de Brasília, Silvia Minhato.
15: Justiça.
14: O projeto de Rui Carneiro, do Podemos da Paraíba, estabelece que a atuação perante os tribunais de contas passe a ser atividade privativa da advocacia. Atualmente, outras profissões, como contadores, engenheiros e administradores, podem defender clientes ou apresentar defesas técnicas perante essas cortes.
13: De acordo com o texto de Rui Carneiro, quando a parte não tiver condições de constituir defensor, poderá ser nomeado advogado dativo ou defensor público. Segundo o autor, a medida busca garantir o contraditório, a ampla defesa e o devido processo legal em ações nos tribunais de contas.
15: Segurança Pública.
14: A comissão aprova projeto que condiciona a progressão de pena a exame criminológico. A repórter Maria Neves tem mais detalhes.
0: A Comissão de Segurança Pública da Câmara dos Deputados aprovou o projeto que condiciona a progressão de pena de condenados pela Justiça à comprovação de que o preso não apresenta mais risco para a sociedade. Pela proposta do deputado Kim Kataguiri, do Missão de São Paulo, a redução da periculosidade deverá ser atestada por exame criminológico. De acordo com Kim Kataguiri, embora previsto na lei, o exame criminológico, que deveria funcionar como uma ferramenta central na execução da pena, foi progressivamente esvaziado. O parlamentar afirma que o projeto recupera a importância da avaliação.
4: O exame criminológico, ele é feito, tem uma análise psicológica, tem uma análise de profissionais de segurança pública, né? Tem uma análise do próprio histórico daquele sujeito dentro da cadeia. Então, ainda que o sujeito já tenha cumprido o período de pena necessário para progredir, para avançar, ele só terá o direito de avançar quando tiver essas condições atestadas pelo exame criminológico.
0: Ainda de acordo com o texto aprovado, sempre que o exame criminológico recomendar a permanência do preso em regime fechado, a avaliação deverá ser realizada novamente em no mínimo 12 meses. Se a periculosidade persistir, o projeto prevê que o preso poderá cumprir integralmente a pena no regime fixado pela Justiça, sem que isso configure violação de direito. A proposta, que exige exame criminológico para progressão de pena por condenados pela Justiça, ainda terá de ser analisada pela Comissão de Constituição e Justiça. Se aprovada, terá de ser votada também pelo plenário. Da Rádio Câmara de Brasília, Maria Neves.
15: Ciência e tecnologia.
13: Marreca Filho, do PRD do Maranhão, apresentou projeto que obriga bancos e instituições de pagamento a adotar medidas para prevenir fraudes em operações digitais. Entre as medidas, ele destaca a autenticação com pelo menos dois fatores para movimentações de alto risco.
14: Marreca Filho ressalta que a proposta também prevê bloqueio dos valores ainda disponíveis e aviso ao banco destinatário. O projeto ainda atribui às instituições financeiras a responsabilidade pelos prejuízos quando houver descumprimento das regras ou falha na proteção.
15: Esporte.
13: Vander Loubé, do PT de Mato Grosso do Sul, pretende promover um debate sobre os impactos das apostas esportivas na economia e na saúde pública. O parlamentar apresentou requerimento para que a Comissão de Desenvolvimento Econômico realize uma audiência pública sobre o tema.
14: A proposta de Vander Loubé prevê a participação de representantes do governo, do comércio, de sindicatos e de entidades da sociedade civil. Segundo ele, a discussão deve subsidiar a análise de projetos relacionados às bets, incluindo uma proposta que proíbe a atividade no país.
15: Economia.
13: A Comissão Mista de Orçamento vai realizar uma série de audiências públicas e entre os temas em debate está a tarifa zero no transporte público. A repórter Silvia Munhato tem as informações.
17: A Comissão Mista de Orçamento aprovou 22 requerimentos de audiências públicas com convites para vários ministros de Estado debaterem despesas de suas pastas. Um dos requerimentos foi apresentado pelo deputado Gilmar Tato, do PT de São Paulo, para discutir a implantação da tarifa zero no transporte público. Segundo o deputado, o transporte é um direito do cidadão, mas ele acaba pagando duas vezes para usar.
20: Uma mãe, quando entrega uma criança na creche todos os dias, ela não passa no guichê para pagar R$10 todos os dias. Ou quando um cidadão ou cidadã vai no posto de saúde, numa UPA, para fazer uma consulta, ela não paga para fazer a consulta. Por que ela, quando entra no sistema de transportes, ela tem que pagar?
17: Gilmar Tato diz que 146 cidades brasileiras adotam a tarifa zero, até como forma de evitar o trânsito de carros particulares. A audiência contará com representantes dos Ministérios da Fazenda, das cidades e da Casa Civil para discutir fontes de financiamento para a tarifa zero. A comissão também elegeu o deputado Marcelo Álvaro Antônio, do PL de Minas Gerais, como segundo vice-presidente. E as comissões permanentes da Câmara estão fazendo reuniões para aprovar as suas indicações para as emendas ao orçamento de 2026. De acordo com a Lei Complementar 210 de 2024, após a publicação do orçamento, cada comissão recebeu dos líderes partidários, após consulta às bancadas, as indicações dos autores de cada ação. Essas indicações têm que ser agora aprovadas por cada comissão para constarem de atas que serão encaminhadas aos ministérios. A Comissão de Turismo, por exemplo, aprovou 27 ações, no valor de R$ 30,6 milhões. A maior delas, de 8,5 milhões, foi indicada pelo deputado Esnaldo Bulhões Júnior, do MDB de Alagoas, para o município de Porto Calvo, em Alagoas. O recurso será usado para a urbanização de uma praça. O menor valor foi de R$ 400 mil, alvo de 3 ações parlamentares. O deputado Valdir Trindade, do Republicanos da Paraíba, também destinou recursos para a construção de praça em Poço Dantas, na Paraíba. Já o deputado Pedro Paulo, do PSD do Rio de Janeiro, destinou dinheiro para apoiar projetos de infraestrutura turística em Barra do Piraí, no Rio de Janeiro. A mesma ação foi proposta pelo deputado Sérgio Brito, do PSD da Bahia, para a cidade de Mulungu do Morro, na Bahia. Da Rádio Câmara de Brasília, Silvio Minhato.
15: Relações Exteriores.
14: João Cury, do MDB de São Paulo, pede a instalação da Frente Parlamentar em apoio à integração União Europeia e Mercosul. O deputado explica que o grupo vai acompanhar a implementação do acordo comercial entre os dois blocos, assinado em 2025.
13: João Cury ressalta que o bloco de livre comércio vai beneficiar setores como a indústria, a mineração e o agronegócio. Na visão dele, a frente é importante para acompanhar as negociações que podem ampliar a participação do Brasil no comércio global.
14: Termina agora o Jornal Câmara dos Deputados, produzido pela Rádio Câmara, com trabalhos técnicos de Everson Urani e apresentação de...
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21: Dia

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4: 8 e 18.

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3: 8 horas e 30 minutos.

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5: 8h43.
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3: 8:54.